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0: 9 e 5.
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1: Legal, legal, legal, bacana demais. 21 horas mais 20 minutinhos. É muita saudade rolando no seu rádio por aqui. Agito 106, especial TBT, quinta-feira, né? Quinta-feira é só matar a saudade por aqui. Vamos lá, vamos fazer um rápido break e na sequência a gente volta com mais sucessos, tá? Fica por aí.
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2: 9:43.
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Muito bem, 21h55, vamos chegando ao final de mais um programa Agito 106 por aqui, especial TBT dessa quinta-feira. Agradecendo a todos pela companhia, pela audiência, pessoal que esteve no rádio, pessoal do aplicativo, do site, também o pessoal que esteve aí ligadinho junto comigo através das plataformas que retransmitem a programação aí. Uma ótima noite de quinta-feira para todos. Vem chegando aí a sexta-feira, o final de semana. Fiquem todos na graça de Deus aí, tá bom? Fazer o seguinte, eu vou deixando mais uma música por aqui. Vou deixar por aqui o nosso tema do Agito 106 TBT e na sequência Cidade Negra para fechar todas. Tá bom? Ótima noite, beijos, tchau, fui!

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2: E 8.

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4: Boa noite, departamento de polícia. Sejam bem-vindos ao exército. A gente tá com muita informação, dando as orientações sobre o evento. Mas se o Vini quiser falar alguma coisa, pode ficar à vontade, viu?
3: Deixa eu ver, pessoal. Bora, eu falei. Hoje eu falei, domina aí.
4: Tá bom.
3: Deixa eu ver.

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E não tem nenhuma rivalidade. 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
3: Dez e 25.

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2: 10:49.

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6: Onze e 10.

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2: Onze e 27.

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1: 11:52.

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2: Meia-noite e 9.
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1: Meia-noite e 29.

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4: 6:48.

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2: Uma e oito.

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1: Uma e 27.

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1: Através da relação com os irmãos, uma criança aprende desde cedo que todos nós temos que colaborar uns com os outros. 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
2: 3 e 8.

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1: 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A quantidade abasteceria metade da população da mesma cidade por um dia.
2: 3:27.

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4: 3:47.

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3: Quatro e seis.

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2: 4:25.

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2: Quatro e 47.

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3: Cinco e sete.

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2: 5:26.

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4: 5:46.

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2: Buenas, bom dia. Você que gosta de alegria acordou no programa certo. Que bom, hein? Aqui é o Ernesto que vos fala, dizendo que na tala da minha palavra, outro dia errei com uma pessoa e quero pedir desculpa. Vou chorar um pouquinho, gente. E nesse choro abençoado que lava a alma do caipira, do Tique Louco Mania, venho hoje fazer uma homenagem todo especial. Um baita cara que era bagual. Ontem acordei com aquela surpresa que a gente não quer ouvir, o melhor nem esperava ouvir, né? Mas falando de Brás Nelson Cluzene, aí o bicho chora e treme. Mas pra deixar bem tranquilo o garoto, que um dia, de um arroto, acertou na gaita, é verdade. Nasceu com todo o dom, trazido pelo Pai, do Filho e do Espírito Santo, amém. Então, que seja dito, estamos falando de Brás Nelson Cluzene, ou Delso, é Nelson, é com a João Pedro Cluzene, toda a nossa alegria de ter vivido com um grande pai e o filho que és, menino. Bom dia pra você que morre o assunto por aqui, tá bom? Eita! Tá aí, trazendo o gaiteiro do Paraná, é isso, João Pedro Cluzene, tá aí o garoto, esse segue a vida mandando na lida, vamos ver.

Nosso abraço a todas as pessoas ligadas à nossa sequência de vida, tá bom? Tamo aí. Aqui você tá na preferida Ana Uim FM 106.3. Outro dia você virou freguesa, é verdade. Curtiu o programa? Tamo no ar, gente. Com esse fundo musical do nosso querido gaiteiro do Paraná aqui, ó, não chores mais, tia, não chores mais.

E guitarrinha que me traz de lembrança aquela lambida que eu dei na virilha da vaca. Entendeu? O cara lamber a virilha da vaca é boa, né? E aquelas chupetas de macega, é que se entrega nesse mundão. O imundo faz parte do homem e o homem tira da mulher. É. Lembrando que todavia é cruzes. É, salão. Falando alô, Guarapova, Ponta Grossa, Telêmaco Borba, Campo Mourão, Moarama, tá todo mundo na escuta do nosso programa. Você viu que a gente não vai longe, não é? Aí, ó, desde União da Vitória, Pato Branco, Joinville, Blumenau, nós pega aquela redondeza ali também. Ai, Jesus, hoje é o dia, né? O dia das cria hoje, né? É o dia de quem nasceu assustado, quem nasceu xingado, dizer fio de uma égua nasceu. Eita, né? Ó o carrapicho lá do touro, tá bem na guampa da vaca, é. Na outra, última cruza que tivemos aqui pelas esquinas, dois estavam se pegando no pau ali. Eita, nós. Mas, gente, quando fica o sentimento do filho que foi arregado pelo seu pai, tamo aqui mais uma aqui, meu amigo. Tá aí, ó. Traz o nosso querido João Pedro aí, ó.

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2: Tia, falando em inverno, tá todo mundo fora das cobertas, né? Eu tô suando aqui, ó. Gente, não parece, mesmo com o ar ligado, me disseram que a inversão dos polos ia fazer isso com a gente. Quando é frio, a gente sente calor, e quando é calor, a gente sente frio. Aqueles que não davam a rosca, hoje comem a bolacha. Gente, vamos acordar, né? Hoje é um novo dia, tamo vivo, né? Quem bateu as botas, bateu. É assim que faz pra entrar na sala limpa, meu rapaz. É. Desde quando pequenininho eu gostava de um carinho. É, comecei mexendo com o Tiquinho e depois brigava com o rapazinho, é verdade. Todo dia era uma briga, antes de dormir não tinha jeito, tinha que dar uma cuspida. Para, gente, vamos parar com essas histórias e vamos à luta, porque a disputa tá grande, hein? Queria te falar que tudo recadinho que sai daqui é feito com o maior carinho, tá bom? Mesmo se às vezes a gente fala uma besteirinha, isso é normal. O pai falava pra gente, dizia assim: Tiquinho, vem cá, pronto. E o Tiquinho ia, pronto. O pai que mandava, né? A mãe, tipo assim, obedecia. Mas quando o pai queria, não tinha, né? É, outro dia até pensei assim, tava pensando comigo mesmo, né? Pois é, meu pai fudeu com a minha mãe, opa, gente, claro, né, daí nasceu eu, tô aqui, ó, gente, ô lasqueira, vamos nessa, mais uma aí, porque a gruta molhadinha, isso acontece e traz as minhocas pra nós pescar. Às vezes dá um solavanco aqui, não se assusta, tá? Isso acontece nos melhores programas. Por exemplo, ontem, quem foi e ficou deitadinho na cama sem fazer nada? Isso, mulher fazendo tudo, mas é fogo, né? Pra lembrar das acordadas do ano passado, me lembrei de uma terça-feira, era umas 8h47, mais ou menos. Chegou a Suzete. Daí a Suzete, cheia de frescura, queria a picadureta. Para, o alemão, para. Entende? Se você se assustar com qualquer recadinho que eu dê aqui, ou qualquer esnobada que eu faça por ali, não tem problema, não se assuste. Tem gente que foi, nós estamos aqui vivo, estamos conversando tete a tete. Ou melhor, eu tô falando. Se você tá ouvindo, o problema é teu. Mas se você não tá ouvindo, graças a Deus, hein? Porque ia ver bicheira, ô bicheira. Falar, ontem eu vi um Reels, um Stories, é, aquela. A cobra cheia de. Pois é, tava podre a cabeça da cobra. E os caras diziam assim: ih, essa aí tá morta, só tá andando porque tão puxando com o fiozinho. Eita, né?
3: Falando então hoje aos queridos irmãos, irmãs, professores, empresários, pessoas que se deram bem na vida, é. Não esqueça daquele recadinho, eco. Manda a ofertinha aqui pra gente, tá bom? Ofereça tudo o que você tem de melhor preço no seu coração. Brincando.

com a valsinha do alemão ontem, dei uma pegadinha na empregada, ela gostou, é. Seis horas, 17 minutos, hein? Acorda, ô fia de uma égua. Eita, é assim, ó. Como é bom acordar, né? Ouvindo um trote de cavalo nas tuas orelhas. Te dá uma meia de presente hoje, então, né? Porque inteira tô por aqui, ó. Eita! Diz que ontem teve um que disse assim, ó, pra não perder o horário, eu vou dormir piochado, pronto. Meu, isso é normal, né, tia? Quando o cara tá cavalgando, tá em cima do cavalo ou em cima da aguinha, tá ali, ó, pocotó, pocotó, pocotó, pocotó, pocotó, pocotó, pocotó, eita, né? Eita, o eguinha fiado, mano.

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3: Lembrando que todo coração tem um irmão aqui presente, tá bom? Alô, os monarcas, alma apaixonada. Alô, você que adora uma empregada. Para, né, Tchê? Desde manhã trabalhar. Já trouxe empregado pra tua mulher não trabalhar. Eu sei como é que é. Vai lá, então. 6:19,

Bom dia, amigo. Bom dia, amiga, hein? Ah, que carona boa, né? Já tá dentro do carango ali, ó. Já aqueceu o motorzinho. Tá vindo pra cidade ou tá indo pros vizinhos? Hoje é nossa sexta-feira, é 14 de agosto de 2026, hein? Aquele que vos fala foi Deus que mandou, é. Porque ele adora o diabão. Porque ele não gosta, ele gosta do dia ruim, não do diabão. É aí, ó, agora eu tô confundindo de novo. Ô, alemão, para com essas histórias. O pessoal não entende. O pessoal tá acostumado só numa linha reta. E quando deu uma caidinha pro lado, achou que era viado. Eita, nós... Hoje em dia as pessoas são livres para pensar o que quiserem dos outros, né? Um dia desses eu brincando com os arrotos, sortei um assim que até a vizinha disse: nossa, que arrotão! Eita. Brincando, parlando, sentando a mão na orelha da vaca. Não faça isso, não maltrata o animal. Dá carinho. Se ela te der uma rabada, aguenta. Tu é homem pra quê? Pra aguentar uma rabada, é verdade, né? Aí outro dia o seu João tava falando, não, seu João Tadeu das Neves, que ouvia nosso programa e dizia assim: tá bom então, tu tá me tirando da cama, guri. Que quando eu vejo, já nem vejo mais, eu só ouço tu, rapaz. Eita, mãe, né? Falando em João, João Telmo de La Libera, bom dia, alô! 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João Telmo de La Libera e seus filhos, o Mano e o Ita, e todos os colaboradores, deixa que nós bota a mão na graxa, seu caminhão vai na graça de Deus, partindo esse estradão, trazendo e levando esse mundão, tá aí, ó, bem em frente à BRF. Um abraço a todos os caminhoneiros ligados no nosso programa o tempo inteiro, né? Tem gente que não tá viajando, hoje é sexta, já tá em casa, já tá curtindo o programa aí, ó. É...

Falei em mecânica pesada, né? 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
0: E aí nós vamos parlando, levando, te tratando com carinho, porque é assim que a vida é feita, sem espinho. É verdade, né? 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

Pra você que acordou com o nosso programa hoje, tamo aqui, ó, tamo no osso. É verdade, né? Tem gente que diz assim, ó, eu gosto de sentir no pulso. Aí também, né? 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
4: 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Música.

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2: 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Bom, hoje é sexta-feira, sextão, sextou, ai, como diz a dona Helenice, né? Sextou, alemão, oh, oh. É, coisa mais querida, é assim, ó, é alegria de vida no ar aqui pela Ana, eu, Anauim FM. Alô, você que gosta da gente, não treme quando ouve uma besteirinha. Desculpa, mas é assim que eu falo do galo e da galinha. Eita, né? 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Falando em Moisés Oliveira, tá aqui, ó, lomba grande que eu herdei. Cara, herdou uma lomba, tchegue, ó. Tá na onda, vem.

0: É isso aí, gente. O bailão nem começou ainda e tu já tá batendo o pezinho. Tá alegre com o programa do gurizinho aqui, né? Man, que maravilha! 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Eita. Pra você que tá se sentindo bem, pra você que tá meia tristinha hoje, pra você que tá bem alegre e perdeu a pose ontem, pra você que não sabe o que fazer, espere um pouquinho, deixa o dia amanhecer, tá bom? Eita, tamo aqui ó, fazendo amanhecer na alegria, alô você, 6 horas 50 minutos, te vão mais uma.
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0: É, gente, e cabe aqui, ó, José Cláudio Machado, vamos lá, ó, refazendo os planos, essa é a dica que eu te dou, tá bom? Bem, eu não me engano, hein?
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2: Gente, então essa aqui vai ser a saideira do Café Tropeiro de hoje. Que bom, né? Você acordou com a gente de carona. Daqui a pouquinho tem uns recadinhos aqui, uns avisos, uns abraços. Mandando um baita de um beijaço pras... as queridonas que são solteiras, tá bom? É, mas eu não peco mais, eu já falei, vocês não vêm de atrás, tá bom? Eita, 6h54 aqui, ó, tô eu na cidade, tu aonde? Tá vindo do mato? Que bom, tá ouvindo o programa do Blue.

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0: A temperatura neste momento 16 graus centígrados, olha só, a chuva 11%, umidade relativa do ar 97%, com ventos de 3 km por hora. Quer dizer que predominantemente nublado hoje em Francisco Beltrão, tá bom? Tomara que caia aquela chuvona, eu adoro chuva, não sei porquê, né? Mas tem gente que não gosta. Ah é, você não gosta? Então daí tu vai comer o quê pra virar bosta? Eita, nós, é verdade, é ou não é? Cara, a chuva traz o alimento, você não... Ai, o sol seca e mata se não tiver água por baixo. É verdade, não esqueça, tá bom?
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0: A verdade, diz que tu nunca ouviu nosso programinha, pai, a primeira vez, ó, a primeira vez a gente nunca esquece, hein? Falando você que me apetece, para de me provocar. Maldita mangueira entrando, eita, viu? Você sabe que o carnaval é astúcia, né? Astúcia, Chaves! Falando em Chaves, como é que entra pelo aquele porão lá, trancou a porta? Gente, bom dia pra você, 7 horas 11 minutos, tá no ar o Sertanejo, bom demais aqui, ó. Café Sertanejo, bom demais, tá bom? Vamos nessa com a primeira do dia.
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Acorda, filho de uma égua. Ah, não, já tá no carro, tá chegando no trabalho. Alô, você que tá chegando do trabalho e você que tá chegando no trabalho. Bom dia! 7:16. Acordou com alegria hoje. Obrigado pela sintonia. Daqui a pouco tem o recadinho dos guris, tá bom?

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2: Chama, bebê, chama pra beber pra ver se não vai, quero ouvir. 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
6: Olha só o churrasco marcadinho hoje. Aí, ó, Valéria Barros chegando, convidando vocês pra comer uma carninha. Mas não é a carninha que faz xixi. Eita, para, gente. 7h27, hein?

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1: É isso aí, gente. Amigo, amiga, você ligadinho no programa segunda a sexta, das 6 às 8 da manhã, aqui pela Anauim FM. Que maravilha, maravilha. Olha a molecada, molecada. É, gente, tem gente que é folgada, folgada. Viu, tem a língua do F, né? Foi, foi, foi, foi fundo, foi fundo, foi fundo, fundo, fundo. Gente, olha aí, ó. Oh, esqueci, esqueci, gente. 7 horas 31 minutos, hein? Mandar um alô todo especial aí pro Roberto Gregon, é o nosso amigo, mas só pra lembrar antes do recadinho, tenho que falar dos nossos patrocinadores. Alô! 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

Só levante Solemi, isso é coisa boa. Essa foi pros guri, verdade. Tamo aqui na Ana Win. Alô, você que gosta de mim, hein? Vamos lembrar o toque aqui todo especial do Roberto Gregon, que tá mandando avisar os guri lá de Marmeleiro, seu Biri, o Leandro Meirelles. E dessa vez é pra eles me dar uma melhoradinha na carne. Ah, para, gente. Carne é carne. Porque o Giovanni enjoou de comer as linguiças do Borges. Só me faltava, né? Aí, são tudo uns viados. Para, alemão. Tá chegando o feriado 7 de setembro e o Giovanni quer comer uma picanha lá na casa dos guris de Marmeleiro, tá bom? Então tá aí, tá dado o aviso. Ih, não para. Tem mais. Tô também é pra encilhar o cavalo pé de pano. É, tem os pés de lã e os pés de pano, né? Os garanhão danado. Pé de pano que o Giovanni quer dar uma cavalgada no cavalo. Sabia que era viado. Eita, para, tô brincando, gente. Alô, você. E é pra deixar a piscina no pente também, pra nós usar e avisar que o bidê também vai, tá bom? Então tá. Ó, me manda um forte abraço lá pra LM Imobiliária de Marmeleira, do nosso amigo Biri do Leandro. 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Ô, Gregon, se ele quiser, ele manda um piquezinho pro alemão, é só pedir a chave, tá? Desde então tá aí, ó, nosso abraço todo especial, ouvintes da nossa rádio, do nosso programa, Roberto Gregon e seus filhos e seus irmãos. É, os Janini estão sempre junto, eco, não, meu Deus. Tá aí, gente, vamos chamar o canoeiro aqui, porque aqui eu falo o tempo inteiro. Alô, bom dia pra você, 7 horas 38 minutos, bom dia, obrigado pela sintonia.

0: gente, que maravilha essa coisa que tá falando aqui nos homens. Deixa eu acabar sabelo do cabelo. Aí tá pois, cocô, acadico, cura, alacaca. Falando a língua dos cuscuz, dos caixcais. Alô, o Ney deve estar na escuta, será que tá hoje? O Ney, Carlos, toda a família Marga. Eita, alô você. Dona Juvenita do ladito ali, tá, né? Com a Camila, Ana e tal. Daí tem a Noila do outro lado mandando um abraço especial também pro seu Enzo e a Dona Elvira. Alô, quem que se vira? Sou eu. Deixa eles trabalhar e fica quietinho em paz, gente. Lembrando também que tem logo ali acima, abaixo, tem o Edgar, tem ali, eita, tem tanta gente, esqueci do nome agora, tá bom? Mas é assim, é a minha rua, coisa mais linda do mundo, e quem me atura é a minha rua, meus vizinhos, tá bom? Porque a gente não incomoda ninguém, certo? Já incomodei muito nessa vida, hoje eu sou um trem parado, estacionado, aposentado, mas não recebo nada pelo aposento, né? Tá bom? 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
3: Gente, tá saindo ao vivo no ar aqui porque ele merece, ele é o xodó da mamãe. Daí o gurizinho já tá no ar mostrando... quase que eu falei no ar, hein? Gente, um dia eu vou mostrar ao vivo. Quando eu começar a fazer live e ninguém tirar minhas lives do ar, eu vou continuar, tá bom? Eu vou fazer. 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
1: E gente, eu tinha me perdido nas músicas, prefere essa ou essa aqui, ó? Ah, eu prefiro essa, Trio Parada Dura, me atura que eu gosto, chega junto, Anão, Estico Rei Paraná.

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3: Eita, o programinha mais gostoso dessa nossa paróquia, o padre adora, diz que ouve todo dia, diz, vou ouvir as besteiras do menino, Deus abençoe e perdoa ele, pronto. Caros irmãos, hoje teremos mais uma vaguinha disponível, se tu quiser tocar uma pra mim, eita, gente, para com isso. Gente, não, eu me aguento, né? Lembrando você que daqui a pouquinho tem aí, ó, tem Amaro, alô, Amaro Corbi ligadinho com a gente aqui também, é ou não é verdade? Gente, daqui a pouco tem Gilson Rafael com Sintonia da Cidade, alô você, com toda a felicidade, nós estamos no ar, 23 anos, alô você, eu não me engano, Anauim FM, a queridona de Francisco, combinado do jeito que a moçada gosta, gente. Valeu, gente. Fique com Deus, porque Ele está contigo, tá bom? Viu? Alô, alô você. Gente, é com a gente. Tchau. Vem aí, Gilson Rafael. Eu volto segunda-feira, às 6 horas da manhã, tá bom? Hoje eu nasci às 4 horas, tá bom? De novo. Valô, 59, amigo. Tchau, beijo.

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6: Olá, bom dia, 8:03 agora.

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Oh, bem feito para você que hoje amanheceu em mais uma sexta-feira. Graças a Deus, né, gente? E aí, tudo bem? Bom dia. Bom dia, meu amigo. Bom dia, minha amiga. Chegando por aqui mais um Sintonia da Cidade com vocês. Sejam todos bem-vindos a mais um Sintonia da Cidade por aqui. Muito obrigado pela sua audiência. Com muito prazer e carinho, estamos ao vivaço aqui no bairro Cango, Francisco Beltrão. Na Colônia Agrícola General Osório. Ai, beleza. Dia 14 de agosto, hoje, dia do cardiologista. Hoje é dia da unidade humana. Hoje também dia do picolé de creme com laranja. Hoje, dia da conscientização financeira. Hoje também dia do controle da poluição industrial. E dia da conscientização sobre a paternidade responsável. Bom dia para você, hoje mais uma manhã, trazendo para você mais um dia, claro, de muita música e informação no seu rádio. Hoje a gente começa a manhã, claro, de hoje, trazendo aqui as nossas condolências, né? Infelizmente perdemos um grande amigo, né? O seu Pessato aí da nossa querida Auto Latas, né? Dispensamos aqui então. Os comentários a respeito desse senhor que pra gente, pra mim particularmente, sempre foi um querido, um bom amigo, um grande garoto, né? Seu Pessato, família da Auto Latas hoje de luto, né? Seu Vivaldino Pessato, fica aqui o nosso reconhecimento, o nosso agradecimento a esse senhor tão querido, que sempre nos tratava muito bem quando a gente chegava aí na Auto Latas, tanto para conversar, né? Tanto para ir lá para poder visitar a loja, nossa parceira aqui de tantos anos, Auto Latas, e com ele o seu prepulsor, o que iniciou a venda de peças aqui, um dos primeiros vendedores de peças para automóveis, seu Vivaldino Pessato. Aquele homem alegre e feliz, infelizmente ontem acabou nos deixando, né? Daqui a pouco mais informações a respeito dos atos fúnebres, inclusive do seu Vivaldino, seu Pessato, e também, né, mais uma vez, a outra família que se despede do outro gaiteiro, tocador feliz também, né, a família Cruzene, nosso querido Querosene também ontem veio a óbito, infelizmente, mais um senhor, mais um grande amigo, mais um músico aqui em Francisco Beltrão. Então, a nossa homenagem do programa de hoje, especialmente a esses dois queridos que, infelizmente, passaram, né, por uma melhor daqui. Então, Deus que abençoe a família do Vivaldino Pessato, pessoal da Auto Latas, e Deus que também abençoe a família do seu Brás Delso Cluzene, o nosso querido Querosene. Nosso programa de hoje é dedicado a esses dois queridos senhores que fizeram amigos aqui em Francisco Beltrão e com certeza deixam aí um legado por onde passaram. Um grande abraço à família dessas pessoas. E assim a gente começa o nosso Sintonia da Cidade, oferecendo esse programa a esses dois queridos senhores que, infelizmente, acabaram partindo daqui. Um bom dia para você. Bem-vindos ao Sintonia da Cidade.

com muito prazer e carinho que estamos ao vivaço pra você, pra toda a região sudoeste do Paraná e também, é claro, através da nossa querida Francisco Beltrão, né? A gente manda um alô especial a você que ouve a gente tomando aquele cafezinho, pra você que tá aí também ouvindo a nossa emissora tomando um bom chimarrão, é bom demais, né? Fica bem por aí, que por aqui a gente manda um alô especial, é claro, também a todos os amigos que apoiam a nossa programação, né? A gente manda aquele abraço especial, muito obrigado, tudo de bom pra vocês aí, né? É, gurizada aí, hoje passei, por exemplo, pela Baixo Motos, que é o lugar que eu passo todos os dias, tava aberto já, hoje acordou mais cedo. Acho que é sexta, né? O Baixo não vê a hora do happy hour e já acorda cedo, bicho, velho. Ei, Baixo, velho, um abraço pra vocês aí, valeu, família Baixo Motos, daqui a pouco a gente conversa mais. Valeu! A vida não é uma corrida de quem chega primeiro, é uma jornada de quem decide caminhar e chegar em paz. Ah, que delícia! Seu Pessato chegou em paz, né? O Querosene também, chegaram em paz esses lindão aí, né? 8h10 agora, bom dia pra você, 14 de agosto. Bom dia, cidade, bom dia, fiquem bem porque hoje é um dia maravilhoso e você merece viver muito bem. Bom dia!

0: Bom dia, Jesus.
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2: de agosto. Sábio de coração. Um sábio de coração aceita os mandamentos, mas o insensato de lábios vem a arruinar-se. O coração não sente. É apenas um músculo cuja principal função é bombear o sangue para levar vida ao corpo. O coração, no entanto, é usado para simbolizar o lugar mais secreto do ser. Ele não gera só a vida, pode também gerar a morte. A pessoa sábia faz do seu coração um cofre para guardar os mandamentos de Deus. Esses não são apenas obrigação e dever. São os conselhos de amor para tornar a vida uma experiência gratificante. Os mandamentos são instruções que mostram o caminho e orientam o extraviado. São sinais de trânsito ao longo da estrada, advertindo das curvas perigosas e dos defeitos da pista. Pessoas sábias seguem as regras porque sabem que a obediência a elas garante o êxito da jornada.

aqui vem arruinar-se, afirma o texto. Em hebraico, o verbo arruinar-se provém da mesma raiz do substantivo podre. Uma fruta podre torna-se inútil, dispensável, e seu último lugar é a lixeira. Ninguém, em pleno uso da razão, deseja esse final para a história que está escrevendo. Todos buscam sucesso e correm atrás do êxito, mas erram o alvo. As boas intenções não são garantia de chegar ao destino certo. Os sentimentos humanos são traiçoeiros. Ai da criatura que se deixa governar por eles. Você tem nas mãos os mandamentos divinos. O que fará? Filosofará em torno deles? Tentará adaptá-los à cultura que o rodeia? Ou lhes obedecerá com humildade na sua peregrinação rumo ao alvo? Viva este dia com sabedoria. Seja submisso ao Deus da vida. Entregue nas mãos do Senhor seus sonhos e planos. E lembre-se de que o sábio de coração aceita os mandamentos, mas o insensato de lábios vem a arruinar-se.

0: Ei, bom dia pra você, meu amigo. Tudo bem? Tudo certinho? Então tá bom. Receba o nosso carinho, receba o nosso abraço, porque hoje é sexta-feira. Sextou no Sudestão do Paraná. E você aí, como é que tá? Tudo bem? Tudo certinho? Então tá bom. Que maravilha, mais um dia de vida pra você que também hoje completa aniversário. Parabéns, Alemão Blue, meu amigo, meu irmão. Felicidades. Tudo de bom. Vem com a gente, tá começando mais um Sintonia. Matheus e Cauã e Lauana Prado, admita.
1: Vocês precisam admitir alguma coisa.

Aí, ó. Esse é o som do Brilhação por aqui. Bom dia, cidade. Bom dia pra você que é uma programação 106. A gente vai até às 11 horas da manhã. Muito obrigado pela sua audiência. Até às 11 horas da manhã a gente vai com você com muita música. Esse é o Brilhação por aqui, né? Pra quem te quer o coração, é o som, é claro, com o Negão, né? Aizá, Negão. A gente já volta com mais músicas. Quem conhece as bandas do Sul sabe quem que é o Negão, né? É, muito bem. A gente já volta com mais músicas e, é claro, muito mais sucessos no Sintonia da Cidade nesta manhã de sexta-feira.

Porque agora vamos apresentar dicas e truques para a sua cozinha. Para evitar as lágrimas na hora de cortar uma cebola, experimente. Antes, você cortar um limão com a mesma faca que vai cortar a cebola. Daqui a pouquinho, tem muito mais. Fique com a gente.

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6: Agora, exatamente 8h25, bom dia pra você, tudo de bom. Muito obrigado mais uma vez pela sua audiência nessa manhã, é claro, hoje trazendo também o boletim policial, né? Aqui em Beltrão, uma mulher foi presa com uma mala cheia de drogas. Uma mulher presa ontem à tarde, por volta das 16h40, após a polícia militar receber uma informação anônima de que ela estaria chegando a Francisco Beltrão usando roupas pretas e carregando uma mala da mesma cor, possivelmente contendo drogas. Os policiais abordaram a suspeita e durante buscas localizaram sua mala, vários tabletes de maconha que após pesados totalizaram 28 quilos e 600 gramas da droga. A polícia apurou que a mulher havia embarcado em um ônibus intermunicipal de Foz do Iguaçu com destino a Beltrão, onde seria entregue. A mesma foi presa por tráfico de drogas e entregue junto com o entorpecente na central de flagrantes da 19ª para procedimentos judiciários. Casa destruída pelo fogo nesta madrugada em Francisco Beltrão. Uma casa de aproximadamente 60 metros quadrados foi consumida pelo fogo nesta madrugada na Rua das Pombas, no Padre Eurico, em Beltrão. Os bombeiros foram acionados por volta da meia-noite 12, onde realizou o combate às chamas e, segundo informações, não havia ninguém na residência que seria utilizado como por usuários de drogas. A militar também foi acionada para registro da ocorrência. Ah, se os nóia estavam na casa ocupando, então alguém tacou fogo na casa. Certeza, né? E agora, quem foi? Você viu que aqui em Beltrão, a doutora Janaína condenou mais um preso por feminicídio aí, 35 anos de prisão, hein? Em julgamento ontem, quinta-feira, no Tribunal do Júri. Comarca de Francisco Beltrão, o réu Anderson Pereira, 32 anos. Acusado da morte da sua namorada, Ellen de Vanzilda Silva, foi condenado a 35 anos de reclusão. Esse foi o primeiro julgamento por crime de feminicídio realizado em Beltrão após alteração da lei. Segundo a denúncia dos fatos, inclusive o MP, ainda o ano passado, em abril de 2025, do ano passado, uma residência aqui no bairro São Francisco, na Rua São Francisco, no bairro São Miguel, o acusado teria efetuado um disparo de arma de fogo que atingiu o rosto da vítima. Ela sofreu ferimentos graves, foi socorrida ao regional, mas morreu ainda no dia 11, alguns dias depois no hospital. O MP denunciou o acusado por feminicídio. A denúncia foi recebida pelo Poder Judiciário, tornando o réu no processo. Inclusive, a lei trouxe mudanças no tratamento jurídico do feminicídio, que passou a ser considerado crime autônomo, com pena de reclusão de 20 a 40 anos. A legislação busca reforçar a prevenção e o combate à violência contra a mulher, reconhecendo a gravidade da violência do gênero. E esse foi o primeiro julgamento pelo Tribunal do Júri aqui em Francisco Beltrão por feminicídio depois da em vigor da nova legislação. O julgamento iniciou às 9 da manhã de ontem e encerrou às 21 horas sob a presidência da juíza, doutora Janaína Monique Zanellato Albino Signorini, que proferiu a sentença final. No Ministério Público atuou a promotora de justiça, só a mulher, velho, só a mulher em cima do cara aí, ó. Silvia Escaeta Nunes Donati, né, promotora. A defesa do réu foi composta pelos advogados Rogério Silvio Pérez, Giancarlo Pessato, né, Poliana Hague, Gisele Arali, Leite Ler Saboia. Ao ser questionado, o réu manifestou o desejo de recorrer à decisão judicial e ele estava preso desde a época dos fatos e após o encerramento da sessão foi encaminhado para a penitenciária de Francisco Beltrão, onde cumpre o mandato restante da pena aí em regime fechado. 35 anos de prisão. 8 horas e 29 minutos, bom dia para você que ouve a programação 106. Uma colisão deixou uma pessoa ferida aqui em Francisco Beltrão ontem, na tarde de quinta-feira, no bairro Cristo Rei, conforme informações registradas pelas câmeras de monitoramento. Uma Hilux trafegava pela rua Nossa Senhora das Graças, que colidiu com um automóvel que subia pela Cristo Rei, sentido aeroporto. Mais um acidente aqui, nesse ponto aqui, né, em frente aqui ao... É bem em frente ao... Como é que é o nome do negócio das panelas ali? Do Belmiro, né? Isso, bem em frente ao Belmiro aí, mais um acidente aqui, né? É, rapaz. Mais uma vez aqui, pessoas feridas nesse acidente aqui ontem. Uma caminhonete deixou uma pessoa ferida neste Gol, né? Acidente esse registrado ontem à tarde aqui em Francisco Beltrão, né? Vamos em frente então com as informações policiais. Essas são as principais notícias das últimas horas. Vamos também com os destaques aqui para a nossa querida Francisco Beltrão, região sudoeste Paraná. O que neste dia de sexta-feira, trazendo por aqui, é claro, mais uma super manhã de muita música e informação, é claro, no seu rádio, né? Vamos aqui trazendo notícias. O que, que é isso aqui? Capitão Flávio. Uma ação da Polícia Militar apreendeu 730 quilos de maconha ontem em Foz do Iguaçu, no oeste do estado, hein? A droga foi localizada em uma carreta após diligências com apoio da Polícia Federal. A ação ocorreu no âmbito da Operação Omnis, após equipes da Polícia de Choque de Foz e do Comando de Missões Especiais por meio da Companhia Independente e Rondas Ostensivas, com aplicação de motocicleta da Sirocan, identificaram uma movimentação suspeita de carretas na cidade. Durante diligências, os veículos foram localizados e abordados com apoio de cães policiais do 14º Batalhão de Polícia Militar. Uma das carretas apresentou indícios de presença de entorpecentes. Na vistoria foram encontrados mais de 25 fardos contendo substância análoga à maconha. Após a pesagem, a droga totalizou 730 quilos do entorpecente, né? Ok, isso aqui foi lá em Cascavel ontem, né? Em Foz do Iguaçu, perdão, né? Em Foz do Iguaçu, a polícia fazendo uma grande apreensão de drogas também aqui, então, mais uma vez no oeste do estado do Paraná. 7ª CRPM, 12ª CIPM, né? Uma grande apreensão de drogas aqui também ontem em Foz e aqui em Francisco Beltrão, onde uma mulher também foi presa com uma mala cheia de maconha, né? Agora, 8 horas e 33 minutos, um bom dia para você que é a programação 106. Essas são as principais notícias, e é claro, também aqui da nossa região, sim, a nossa região sudoeste do Paraná. Também ontem na Serra do Iguaçu, em Candói, acidente ontem, vítima fatal na Serra do Candói. Equipes de emergência mobilizadas, né? As informações ontem desse acidente fatal na 373 Serra do Candói. Mais uma vez aqui, vítimas, infelizmente, nesse acidente aqui, né? O repórter Evandro Artuzzi trazendo ontem informações da Serra do Candói, que está em Chopinzinho, né? Ok. Bom dia para você, obrigado pela sua audiência. A gente vai até às 11 horas da manhã trazendo para você aqui também mais músicas e informações daqui a pouco no seu rádio. A gente vai até às 11 horas da manhã com muita música no seu rádio para você também, é claro, tá? Gente, família Pessato confirmando aqui então, né? Os atos fúnebres, missa e, é claro, depois também, né? O sepultamento no cemitério municipal do centro do seu Pessato, então, vai ser às 14h30. Já tá para repassar aqui então as informações. Família da Alto Latas aqui hoje em luto, né? Estou falando com o filho Ayrton Pessato, né? O filho do seu Pessato. Então traz aqui as informações, tá, gente? Que os atos fúnebres serão às 14h30. Tá bom? Então, horário da missa, tá, gente? Às 14h30 e logo depois dá-se o sepultamento no cemitério municipal aqui do centro em Francisco Beltrão. Ok? Então dá tempo para você que é amigo, era amigo do seu Pessato, né? Nosso queridinho aí da Alto Lato, seu Pessato, que chegava lá, tava sempre sorrindo, né? Sempre tocando a sua gaitinha, né? Arrumando as máquinas de vidro aqui. Quem arrumava as máquinas de vidro que estragavam ali, né? Na Alto Lato, é ele. Tinha o seu cantinho da ferramenta, o seu cantinho da manutenção, né? Sempre por ali. Comprou uma motinha elétrica para ele também, né? Seu Pessato que por longos anos também tinha o seu programa na Educadora, um programa italiano, todos os sábados, né, gente? Se não me engano, sábado à tarde, né, na Educadora. Radialista, músico e comerciante aqui em Francisco Beltrão. Ele que iniciou as vendas de peças para automóveis aqui em Francisco Beltrão, né? Querido Pessato, todo mundo chamava de seu ex-Pessato, né? Não, italianinho de coração, né? Falava em italiano, ei, seu Pessato. Tava tão feliz a semana passada, tão bem de saúde, né? E de repente, assim, tão logo, descansou. Fez muito bem a sua parte, né? É, rapaz, e o pai do nosso gaiteiro do Paraná também, seu Closene, né? O Querosene mais conhecido, né? Querosene e Gasolina, tinha uma dupla aqui, a dupla explosiva em Francisco Beltrão, né? Também nos deixou ontem esse velho e querido músico aqui da nossa cidade. Amigo do seu Pessato também, né? Se combinaram, será os veinhos aqui de partida ontem ou não? Olha que tô desconfiado que esses veinhos se combinaram, viu? De partir junto. Estão lá fazendo uma serenata agora no céu, né? Deus que o tenha esses dois queridos velhinhos aí, né? Que pessoas de bem com a vida, pessoas que mostraram como é que se faz amizade aqui nessa terra, né? Que maravilha, coisa chique demais. Deus conserve o coração das famílias. Deus dê aí sabedoria também nessa hora tão difícil para essas famílias, né? Família Cluzene, família Pessato, os nossos sentimentos a todos vocês, tá bom? Sexta-feira meio triste hoje também, né? Infelizmente. Família do Vivaldino Pessato e do seu Brás Delso Cluzene. Né? Vamos em frente, gente. Obrigado mais uma vez a vocês que ouvem a programação 106. A gente vai até às 11 horas com mais músicas e informações aqui no seu rádio. Obrigado. E as famílias enlutadas hoje, nosso carinho, nosso abraço. E a nossa homenagem também às famílias que hoje choram o falecimento do seu Brás Delso Cluzene, o Querosene e também seu Vivaldino Pessato, ok? Vamos lá, intervalo e a gente traz para você mais músicas daqui a pouco no seu rádio. Bom dia, tudo de bom para você, uma ótima manhã de sexta-feira.
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3: Agora, 8h41, bom dia!

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1: A música de volta por aqui, é claro, tem muito mais sucesso pra você. Bob Robson na sertaneja sexta-feira aqui, rapaz, ó. Essa é pra misericórdia. Homenagem aqui ao Querosene, rapaz. Eita, aqui, ó.

0: Essa foi a indicação do Marquinhos Schmidt, lá de Santo Antônio do Sudoeste. Mas, ah, Marquinhos, tudo bem, querido? Bom dia aí, como é que tá, Diabinho? Tudo bom? Tudo na paz aí, bicho velho? Aí, já, gurizá. Como é que tá aí, tudo bom aí, bicho velho?
1: Bom dia, Rafael, bom dia, região. Aqui em Santo Antônio é em torno de 15 graus, 18 graus, 20 graus, dependendo das blusas que tu tá usando.
0: Ah, entendi. É, alemãozinho sem vergonha. Abraço, meu querido, abraço pra vocês. Como é que é o nome da empresa mesmo aí, Diabim? Como é que é? É o nome inglês? Me conte como é que é o nome da empresa, fale pra mim aí.

0: Alô, meu amigo Cláudio Melo, por favor, fala comigo, bebê. Como é que tá na feira em frente à emissora? O que, é que tem de bom aí hoje? Tem salame grosso? Tem o que mais? Arfaf? Faz? Bolo? O que mais? Fala aí, cara.
1: Quem samba na beira do mar é sereia. Ah, muito bom dia, Francisco Beltrão e todo o nosso Porto de Areia. Bom dia, Gilson. Bom dia, ouvintes. Bom dia a você que está ligado conosco. Meu amigo Itamar Pola chegou cedo, a feira enfrenta a Rádio Nauim já bombando, e ele inclusive nervoso, mas nervoso e apavorado com o tempo, né, Pola? Bom dia.
2: Bom dia, bom dia. Estamos acostumados já, é só chover.
1: O que, que temos de bom aí que você trouxe lá do interior da Nova Concórdia?
2: Aqui nós temos o principal produto, que é o mel, sempre, né, na feira, um produto natural, um produto que vem direto dos matos por aí da região, o própolis e o melado aí, melado mole, o melado batido, o açúcar de cana, a rapadura.
1: Olha aí.
2: Aí temos até um sal temperado e colonial.
1: Tá certo. Vai trabalhar até que horas?
2: Até às 4 horas, pretendo.
1: Bom trabalho, meu amigo.
2: Obrigado, Cláudio Melo.
1: Esse é o Itamar Pola, o homem que foi mordido pelo amor da dona Neuza e não pela abelha. Bom dia, professor.
3: Bom dia.
1: Qual é o teu problema?
3: O problema é falta, assim, bastante...
1: Falta cascalho?
3: Falta troco, né?
1: Tá bom. O Inter vai ou não vai agora? O cara acertou o time lá.
3: É, mas...
1: Grenal na Copa do Brasil.
3: O técnico eu tô achando bom, mas tá fazendo milagre, né? Não tem elenco, mas vamos ver, né? Grenal, Copa do Brasil, estamos na esperança, né? Jogo é jogo, tudo pode acontecer.
1: Tá certo, meu amigo Nego Petri aqui, agora o meu ex-vereador e, inclusive, agricultor, inclusive estará em breve inaugurando uma nova sede de criação de pintinhos, que é o Almir Calegari. Bom dia.
4: Bom dia, Bela. Bom dia aos ouvintes da Nauim.
1: É, esse aqui também é colorado.
4: É, mas fazer o quê, né? Temos aí.
1: Eu tenho, não podemos fazer nada.
4: Né? Nós temos que pelear, né?
1: Aqui a gente tem filé de tilápia, né, de qualidade. Aquele rapaz, ele tem um celular de 48 mil, ele estava em desconto, mas ele não larga o celular. Ele pode largar a mulher dele no celular, não larga.
4: É, mas é assim. Hoje em dia o pessoal se preocupa muito com o tal do celular. Mas tem a feira aqui, né? Tem bastante coisa.
1: Coisa boa.
4: Hoje nós fizemos até um docinho de morango aí para o pessoal quiser comprar. Doce de mamão, de abóbora. Tá recheado de doce aí.
1: Bom dia, bom final de semana.
4: Bom dia, meu amor. Bom final de semana para todos.
1: O Almir Calegari que é vovô também, né? O neto dele corre mais que ele. É, a gente sabe que a profissão de cada um, né? É, bom dia, professora.
5: Bom dia.
1: Qual o problema?
5: Por enquanto, nenhum.
1: Ó, que ainda bem. Com os bolsos cheios de dinheiro, já que tem de bom, hein?
5: Hoje veio o salame, o torresmo, a banha, a linguicinha, a costelinha.
1: Opa.
5: Isso aí.
1: Tem que ir de feijoada?
5: Hoje não veio, mas semana que vem, vem fresquinho.
1: Tá certo. Obrigado, bom trabalho.
5: Obrigado, igualmente.
1: Professora Larine, um chimarrão que parece uma gaúcha, mas não é. Bom dia.
6: Bom dia.
1: Agora, me diz uma coisa, qual é o motivo para sorrir?
6: Massa. Temos
1: alegria?
6: Feliz. É, sempre, né?
1: Se não pagasse conta, não dá.
6: Às vezes a gente chora também, né? Mas faz parte.
1: Larine, o que, é que tem de bom aqui? Que sei que você traz sempre da panificação coisas boas.
6: Isso, tem os bolos, né? Tem de chocolate, banana, cuca royal, de fubá, tangerina, toucinho do céu, pão de ló, tem as bolachas caseiras, o pão caseiro e a broa de milho. E alguns doces de uva.
1: A Anne não veio hoje?
6: Veio.
1: Tá onde? Subiu?
6: Não, tá ali, ó.
1: Ah, já voltou?
6: Tá
1: bom, bom trabalho. Até que horas?
6: Eu também. Até as 16, por aí, um pouco antes, depende.
1: Tá, olha aí, viu? O pai dela tá lá no Cristo Rei, bem em frente à igreja. E hoje eles têm a feira do calçadão, né? Aproveitar que o Sérgio tá aqui para falar como é que tem que pagar a guia no banco, né? Bom dia, Sérgio.
7: Bom dia, tudo bem?
1: Como era o nome daquela empresa que você trabalhou faz muitos anos? Era pro Josete? Como é que era o nome daquela empresa?
7: A Worldline. Worldline Net, que agora é a WLN.
1: Olha aí, eu lembro. Fui entrevistar ele aqui perto do Super Pão, ali, num prédio.
7: Meu Deus, exatamente. Lá foi o início da internet, o tempo que a gente tinha que convencer as pessoas que a internet era uma coisa que ia dar certo.
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1: Diego e Matheus! E Murilo Russo,
2: se fora nessa personagem.

0: Salva de palmas aí pros meninos.
1: Mais um sucesso do Brasil, Zil Zil. É, sextou no Sudestão. E você por aí já esperando passar uma carne fim de semana, bem louco. Não vê a hora, né, bicho velho?
2: Tem

0: Essa é a pinga, neném, mais ou menos aqui, 1900 e alguma bolinha que aconteceu por aí, que beleza, né? Valeu! Alô, meu amigo Marcos Vinícius, aí como é que tá, tudo certinho por aí? Um abraço pra vocês, tudo de bom? Alô, galera da D&D Infoservice, aí em Santo Antônio. Ô, Diabinho, o que aconteceu ontem em Santo Antônio? Fala pra mim, o que deu aí ontem?
1: Ó, Gilson, pra ti, tem uma notícia aí, a mulher subiu ontem no belisco ali da praça, ó.
0: Ah.
1: E tava com as tetas de fora lá.
0: Credo!
1: Teve que o cara da Defesa Civil subir lá pra resgatar a mulher.
0: Capaz, mas o que que ela queria? Mostrando as tetas lá, rapaz, em cima do belisco, ó. Se fosse o tempo do belisco aqui em Beltrão, era o Belisco Night Club. É. Quem lembra do beliscão? Misericórdia. Esse fato inusitado aconteceu ontem lá em Santo Antônio, né? A mulher, em forma de protesto momentâneo, subiu no belisco. E mostrou as peitolas pra todo mundo. Aqui, olha, galera. Ai, meu Deus. Ai. Deus, Olivia. Cada coisa que acontece nesse Brasilzão, né? Fronteira com a Argentina. É, mais ou menos. Hoje é sexta-feira, que nem diz o tradição. Bora tomar uma logo mais às 6 da tarde, né? Tem gente não vê a hora do happy hour, né? Beba com moderação, hein? Bom dia.

0: Muito bem, sextou por aqui no Sudestão do Paraná. Galera da B&D InfoService aí com a gente. Agora sim, né? Falar o nome certo por aqui, né? Valeu! B&D InfoService. Obrigado, gurizada. Só no sistema minha, né? Que maravilha. Valeu! Tô de bom pra vocês aí, viu? Quem gosta de futebol é o Schmidt, né? É, meu amigo querido Marquinhos. Gosta de um futebolzinho, não, hein?
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0: Aham, junto com a gente por aqui, Paróquia Cristo Rei Cango. Inclusive, né, tem os seus programas também aqui na segunda e na quinta-feira, todo dia às 11 horas da manhã, você não pode perder, tá bom? Hoje também tem, hoje a responsabilidade é da Paróquia de São José da Bairro Vila Nova, depois do nosso programa também, tá bom? Bom, gente, a gente já volta com mais músicas do seu rádio, porque agora tá na hora da gente ouvir por aqui as informações do mundo esportivo pro seu rádio. Muito bem, muito bem. Sport News aqui, ó, segura aí.
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4: O Internacional ofereceu um trator John Deere 5403, avaliado em mais de R$80 mil, como garantia em um processo judicial movido pelo empresário Thiago Silva dos Santos. A cobrança, atualmente em R$ 30,6 mil, é referente a uma comissão não paga pela transferência do zagueiro Zé Gabriel. O clube tenta evitar bloqueios bancários enquanto discute a dívida na justiça. O débito foi renegociado em 2025, mas o acordo não foi cumprido integralmente, levando o empresário a recorrer à justiça. O juiz ainda não aceitou a garantia do trator e determinou que o credor se manifestasse sobre a validade e o valor do bem. A empresa recusou o veículo e pediu a continuidade da cobrança em dinheiro. O processo segue em análise na 17ª Vara Cível de Porto Alegre e o Internacional informou que não vai se manifestar sobre o caso.
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0: Valeu pra você que gosta de um esportezito, não é, Asbaguá? Essas são as notícias sobre esporte, é claro. 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
4: 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É verdade? Momento Saúde, por aqui, dentro do quadro Momento Saúde, com certeza, tem o Alimente-se Bem também. Segura aí, vai lá.
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6: Olá, eu sou a Tati Chagas e esse é o nosso Alimente-se Bem de hoje. Vamos a mais uma dica. Reduza o consumo de açúcar. O açúcar refinado passa por processos químicos na sua produção e possui altíssimo índice de glicose, que aumentam os índices de glicemia do corpo. Isso contribui para acelerar o envelhecimento, aumentam flacidez da pele e ainda possuem altas quantidades de calorias. Sem os nutrientes necessários, reduza o consumo de açúcar, diminua os doces. Na hora de adoçar, privilegie os produtos naturais como sucralose, como a sucralose, derivada da cana-de-açúcar, porém sem calorias e sem alto índice glicêmico, e a estévia, derivado de uma planta natural.
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4: Estévia... Bom dia, sexta-feira pra você, peça a música do Corpo e Alma e Traia Véia. Hoje vai estar na Feira do Melado, Margarida de Siqueira Nunes de Capanema. Oi, Margarida, tá rolando a Feira do Melado, né? Verdade. Amanhã tem Alexandre Pires, que showzeira, hein? A Feira do Melado aí, ó. Oh, altos shows, é amanhã. Eu vou lá ver o Alexandre Pires amanhã, viu? Showzão. Quem perdeu vai perder um show espetaculoso. Eu adoro o Negão, né? O Negão canta demais, né, gente? Que privilégio poder ver Alexandre Pires em Capanema amanhã na Feira do Melado. Então tá bom, daqui a pouco eu vou tocar o Traia Véia e Corpo e Alma aqui. Hoje vai... Ah, o Traia Véia tá na Feira do Melado hoje, é isso? Ah, bom. Aí encheu, o povo adora a Traia Véia, né? Já vamos tocar pra vocês aí então a nova do Corpo e Alma com Traia Véia. Ficou boa essa música mesmo, né, Dona Margarida Nunes? Sempre ouvindo a gente aí, quase todo dia também, né? Obrigado, pessoal de Capanema, também curtindo a programação por aí. Valeu, viu? Que legal. Somos chiques aqui, ó, viu? Ah, credo, né? Já, então, pra você que tá pedindo aí, tá bom? Obrigado. Grande abraço pra senhora e sua família. Anvisa aprova novo medicamento para tratamento da distrofia muscular de Duchenne. Alerta sobre sarampo na América reforça a importância de intensificar a vacinação no Brasil. CNS aprova por unanimidade Política Nacional de Informação e Saúde Digital. A gente já volta com mais músicas daqui a pouco. Tem mais sucesso pra você, já tem Corpo e Alma e Traia Réia aqui na indicação.
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0: E aí, bom dia, 9:19 agora. Indicação, Margarida.
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0: Alô, Capanema.
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2: 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Tudo de bom aí, querido. Ô, gente, é o seguinte, vamos até as 11 com você e agora a sequência do ouvinte. Ah, falei que tá movimentada aqui a região hoje, essa região inteira aqui, ó. Agora é a vez de Itapejar. Alô, Elisângela, tudo bem? Halter. Elisângela Halter, é alemão? O que é? Inglês. Oi, Gilson, bom dia, tudo bem? Tô aqui em casa. Em Itapejara do Oeste, trabalhava no ponto e você cantava e eu lembro de... Ai, que bom, obrigado, querido. Não lembro de você, mas tudo bem. Oh, ela pediu Gelo no Vidro com Alex e Anderson. A banda Mercosul com Don't Say Goodbye. E também o PF no Bailão 2 Explosivo. Que beleza. O som do túnel, meu. Ah, então tá bom. Segura pra cima, Elis. Obrigado pela audiência. Ah, segura.

0: Pode aplaudir esse menino aí, que é esse menino de ouro.
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porque agora vamos apresentar dicas e truques para a sua cozinha. Se a comida ficou salgada, não se preocupe. Pingue algumas gotas de limão e deixe fervendo um pouco mais. Ou acrescente uma colherinha de açúcar e outra de vinagre. Daqui a pouquinho tem muito mais. Fique com a gente!

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10: Muito bem, muito bem, muito bem. Alô, Cláudio Mello, muito bem, onde você está?
11: Vereadora Anelise Marques sempre tem novidades, e novidades boas, né? Vamos falar agora, mas nesse momento, né, da raio-x móvel, que é uma necessidade. Bom dia.
12: Bom dia, Cláudio. Bom dia a todos os ouvintes. Sim, nós temos sempre boas novidades e isso é um prazer para a gente estar revelando, trazendo para a nossa população aquilo que existe de bom e de melhor que a gente possa oferecer, principalmente quando se trata em saúde. Estamos, então, com uma novidade. Recebemos nessa semana o raio-x móvel, um raio-x portátil, que vai ser utilizado na nossa UPA para o atendimento, principalmente daqueles pacientes vítimas de acidentes, de trânsito ou aqueles acamados graves que não precisam mais ser mobilizados, movimentados para serem atendidos no exame de imagem, né, na realização do raio-x. Por que que eu falo isso? Porque o raio-x móvel, ele vai até a beira leito do paciente e ali ele realiza a imagem necessária para que o médico faça um melhor diagnóstico e um melhor atendimento aos nossos pacientes, que isso é o principal para nós enquanto vereador e enquanto enfermeira dentro da rede de saúde do nosso município.
11: Como a senhora trouxe, como foi conseguir esse aparelho?
12: Então, esse aparelho, ele veio através de um projeto que eu fiz e entreguei para o deputado Vilmar Reichenbach, e ele prontamente se mobilizou e buscou recursos junto ao governo do estado, e foi uma parceria então da Câmara Municipal através do meu mandato e também com o nosso deputado Vilmar Reichenbach. A gente fica muito feliz quando os projetos saem do papel e realmente chegam até a ponta, que é a nossa população, que tanto precisa do nosso olhar, do nosso cuidado, do nosso carinho e da nossa atenção. E eu sempre estou voltada ao atendimento de melhor qualidade para a nossa população.
11: Tá certo. É, segunda-feira e terça nós tivemos reunião na Câmara, inclusive a senhora participou. Que avaliação dá para fazer?
12: Olha, a gente tem evoluído bastante enquanto Câmara de Vereadores, sempre votando bons projetos, sempre trabalhando em prol da nossa população. E eu acredito que sempre com novidades boas, agora na sequência também traremos mais novidades para o nosso município, né? Com relação ao Hospital HGI, nós já anunciamos as placas solares e está saindo do papel esse projeto também que foi entregue nas mãos do diretor superintendente da Itaipu Binacional. Então é mais um projeto, mais uma conquista importantíssima para a nossa população, que vai converter então em melhor atendimento na área da saúde, quando a gente economiza então em gastos com energia e sobra um recurso ainda mais para a gente investir em cirurgias, em exames e outros atendimentos para a nossa população.
11: Conversei com a vereadora Anelise Marques, que tem um olhar para os quatro cantos do município de Francisco Beltrão, sem distinção partidária, falando conosco aqui na programação da Rádio Anauim. Informações, repórter Cláudio Melo.
3: Valeu, Cláudio, obrigado pela sua participação. É, gente, quanto é importante, né, uma vereadora, assim como a Anelise Marques também, né, tá junto com a gente aí, pessoal da saúde, sempre defendendo muito bem. Obrigado, viu? A enfermeira Anelise Marques, inclusive, quando enfermeira, precisei dos seus trabalhos na UPA, inclusive, me tratou muito bem e eu agradeço a ela também por isso. Obrigado, tamo junto.
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3: Hello, bom dia! Sextou com um bailão gostoso do San Marino por aqui. Que tal? Hã? Você que gosta de um bailão, lembra dessa aqui, ó? Essa é pra dançar e curtir.

0: amor dessa mulher. Essa aqui é pra recordar, hein? Meu Deus do céu. Será que é eu? Será que é o Vilmar? Alô, Vilmar Vicelli. Bom dia. Alô, Gnu Informática. Tamo chegando.
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0: E aí, Vermarzita, como é que tá as coisitas? Tudo certito no MAS aí, meu galo, velho? 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Muito bem, muito bem, muito bem. Aí, Vermarzinho, como é que tá as coisas? Tudo certo? Alô, Yuri, tudo de bom pra vocês aí? Um abraço. Sargento Yuri, obrigado mais uma vez. Tamo junto aí, né? Coisa boa, coisa chique. E a Ruiva, como é que tá por aí? Tudo certo com a Ruiva do Vilmar aí? Tudo certo aí? Como é que tá a Ruivinha aí? Tudo certo? Cuida bem na secretária aí, bicho velho. Muito bem. Ah, Vilmarzinha, velho. Vamos lá, então. É o seguinte, ó. A Gnu trazendo pra gente hoje aqui mais informações, né? Todos os dias a gente recebe da Gnu essas informações também aqui para falar sobre mundo e tecnologia, né? Grupo hacker afirma ter roubado dados de quase 50 empresas, entre elas Philips e Shell. OpenAI estima que inteligência artificial pode acrescentar R$1 trilhão ao PIB brasileiro em 3 anos. Instagram apresenta nova identidade visual após 10 anos. Anthropic negocia aquisição de startup de IA com US$6 bilhões, segundo a agência. Microsoft fecha escritórios na China e amplia apostas em inteligência artificial. DeepSeek lança V4 Pro e intensifica a corrida chinesa no setor de IA. Apple busca incorporar conteúdos jornalísticos à Siri com inteligência artificial. Legal? Então tá legal. Ô galera que gosta de um GTA 6 aí, versão Ultimate, representa 89% das pré-vendas, segundo analista. Pra você que gosta de um joguinho aí também, tá bom? 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
5: Agora 5 para as 10, bom dia, tudo bem? Vamos junto aqui, ó. Até as 11 horas tem muita música legal no seu rádio para você. Sextou no Sudoestão e a Bala Alojada com Gustavo Lima. Depois tem Universitária por aqui.

0: Lauana Prado, Sombra Desconhecida. A gente já volta depois do Padre Ezequiel do Alpoz, já já, hein? Fica ligado, já voltamos. Até mais, já já, estamos de volta. Fica ligado.
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Olá, meu amigo, olá, minha amiga ouvinte, que bom estarmos juntos, momento despertar para o amor. Eu desejo para você um maravilhoso dia, que essa reflexão e essa bênção iluminem o teu caminho. Eu gostaria de falar de como ter a alegria de viver diante dos desafios que a vida apresenta. Veja que todos nós queremos viver bem e estar bem. Só que para isso eu preciso perceber como eu vivo a minha vida. Uma das formas é dar ritual à nossa vida. Dar rituais à vida significa: eu vou dormir na mesma hora, eu acordo na mesma hora, eu tomo meu banho, eu tomo meu café, eu faço a minha meditação, depois vou para o trabalho, depois tenho almoço, tenho a tarde para continuar trabalhando, à noite eu volto, tenho meu ritual com a família, com os filhos, com a esposa. A vida, ela precisa dessa ritualização. Ritualização que não é algo fixo que eu não possa quebrar, que eu não possa ter maleabilidade, mas ela me dá um ritmo. Por exemplo, certo é que é muito importante para quem começa o dia com oração. Começar o dia com oração dá um toque especial àquele dia, porque os primeiros pensamentos, a minha primeira intenção é a sintonia com Deus, é abençoar o meu dia, é abençoar o meu trabalho, para que tudo corra bem. Então eu vou deixando um rastro de amor na vida. Eu, com a minha vida, com o meu jeito, vou colocando amor no mundo, nos meus ambientes, no meu trabalho, na minha empresa. Mas como é que eu faço então para enfrentar os desafios? Primeiro, não se deixar sobrecarregar pelos pesos das responsabilidades, não se deixar esmagar e perceber que dentro de você existe um potencial, que você pode resolver muitas coisas, mas também é preciso não achar que você precisa carregar o mundo. Mas outra forma também de dar leveza ao teu dia é decidir como você, por exemplo, vai chegar no escritório, você vai cumprimentar as pessoas ou não, você vai entrar com que humor, você vai entrar bem-humorado ou mal-humorado. E com isso, se você decide ter uma boa postura, então você marca com amor, com leveza o mundo, e isso é de Deus.

0: Deus Pai, fonte da bênção, fonte da graça, entregamos em Tuas mãos a nossa vida, a família, o trabalho, as nossas preocupações, mas também confiamos em Ti as nossas buscas e realizações. Que o Deus Amor, cheio de misericórdia, te cure. O Deus Amor te sustente, o Deus Amor te transforme. Em nome do Pai, do Filho e do Espírito Santo. Amém. Muito obrigado. Segue as redes sociais do Padre Ezequiel e um forte abraço.
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0: Agora 10 horas e 11 minutos, depois do padre dizer que é o dar o pose, é o padre que dá pose pra vocês estiverem dormir, vai lá na casa dele que dá um pose pra você, tá bom? Esporte Agora tem trazendo aqui mais uma edição do Esporte News, se liga aí pra essa informação aqui.
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3: Fred rescindiu na quinta-feira, dia 13 de agosto, o contrato com o Fenerbahçe e ficou livre para acertar sua transferência para o Atlético Mineiro. O clube mineiro já tem as bases do acordo definidas com o jogador, incluindo salário e contrato de 3 anos e meio. Para conseguir a liberação, o Atlético vai pagar cerca de 2 milhões de euros, aproximadamente 11,9 milhões de reais, ao clube turco, além de mais 500 mil euros por metas esportivas. O volante de 33 anos deve viajar para Belo Horizonte na próxima semana, para realizar exames médicos e assinar o contrato. Fred será o principal reforço do Atlético nesta janela e o terceiro contratado pelo clube, depois de Léo Duarte e Thiago Borbas. Revelado nas categorias de base do Galo, o jogador passou por Internacional, Shakhtar Donetsk, Manchester United e Fenerbahçe, além de ter defendido a seleção brasileira em 2 Copas do Mundo.
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1: E aí, bom dia! Agora 10h15 de volta!
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1: sexta-feira as bandinhas tomam conta por aqui, rapaz. Sim, meu Deus do céu, é banda que não acaba mais, hein?
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1: Lá em bandinha, amanhã tem show de bandas por aqui, né? Amanhã tarde, por aí, lá pelas 3, começa show de banda. Ai, ai, ai, esse trombone do alemãozinho. Saudade de um bar de chope aqui, esse daí, catingão de fumaça com cigarro e sovaco e aquela coisa arada toda, né, velho? Meu Deus do céu! Ô, gente, mais uma vez por aqui, continua ainda, né, o pessoal que perdeu aí uma leitoa, continua procurando, né, gente? Aham, viu?
4: É?
1: Sim.
4: Ah!
1: Ai, ai, ai.
4: É?
1: A Denise.
4: Oh.
1: A Denise tem um negócio pra anunciar aqui. Vai, Denise, fala.
5: Bom dia, pessoal.
1: Bom dia.
5: Eu, nós perdemos uma leitoa na estrada hoje cedo.
1: É?
5: Tá dentro de uma bolsa.
1: Caiu aonde?
5: Perdimos daqui da comunidade São Jorge até na chegada da cidade.
1: Aham.
5: Se alguém achou, se quiser devolver pra nós, é nossa.
1: Tá bom, então. Caso alguém encontrou aí a leitoa do pessoal aí, por favor, devolva, né? É, tem dona leitoa. Portal do Sul. Beijo caramelo. Gosto de chinelo.

0: Sorriso lindo no seu rádio. Bom dia pra você, agora 10 horas e 21 minutos, boa sexta-feira pra você. Tem previsão de chuva, né, gente, pra esse fim de semana aí, rapaz, bastante chuva pelo jeito. Ó, ó, previsão de muita chuva. A previsão é pra muita chuva nesse fim de semana, principalmente pra hoje. Vamos saber como é que vai o tempo aqui pro sul do Brasil e depois pra Francisco Beltrão, Paraná, sul, Brasil, mundo, que tal? Pode ser, tá difícil. Vamos lá então, segura.
1: Previsão do tempo para sexta-feira, 14 de agosto de 2026. Região Sul. Em Porto Alegre, Rio Grande do Sul, a previsão é de céu encoberto, mas pode chover durante o dia. Os termômetros registram mínima de 14 e máxima de 18 graus. A umidade relativa do ar fica entre 90% e 80%. Em Florianópolis, Santa Catarina, a sexta-feira vai ser de céu com muitas nuvens e pancadas de chuva isoladas.

0: Você precisa anotar, porque agora vamos apresentar dicas e truques para a sua cozinha. Corte a cabeça do peixe só depois que ele estiver assado, senão a parte cortada ficará seca e dura. Daqui a pouquinho tem muito mais. Fique com a gente.
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7: Olá, bom dia, 10h27 agora.

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1: Vamos socar ali meia hora de música gaúcha, porque hoje é sexta-feira, o povo adora um gauchão. Mas meia hora de gaúcho? Sim, mas ó, o povo adora um gauchão. Segura. Mágoa de um fazendeiro, esse é o Paulinho Mocelim por aqui. Depois tem mais músicas, esse aqui tem, ó, Mercedita, Mãe Campeira, eita.

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0: Mais um grande sucesso por aqui na Hora do Gaúchão, seu rádio. Essa é a Hora do Gaúchão por aqui, né? E aí, tudo bem com você? Tudo certinho, tudo legal? Obrigado pela sua parceria, pela sua companhia nessa super manhã. Ô, gente, é o seguinte, ó, deixa eu fazer um convite especial pra você aqui que tá a fim de comer uma comida diferente. Ó, é o seguinte, ó. Pastoral Familiar da Paróquia Cristo Rei convida as famílias para um delicioso jantar dançante de encerramento da Semana Nacional da Família. É, se você quer ganhar um jantar aqui, ó, eu tenho um sorteio pra você. Eu tenho um vale aqui, um cardápio, ó, risoto no tacho, gente, salada de vés e cuca. Ontem o padre Hélio tava aqui e convidou, gente, é isso mesmo. Um presente aqui da Pastoral Familiar da Paróquia Cristo Rei, que está dando pra gente, né? É só você ligar pra gente e, é claro, eu vou dar de presente aqui, ó, 98822-3529. Tá bom? Um cardápio aqui especial pra você, risoto no tacho, saladas diversas e cuca, tá? Também o pessoal está vendendo aí, quem quiser, né? A Pastoral Familiar agradece a presença de todos. Amanhã, inclusive aqui no bairro Cango, tá bom? No centro comunitário aqui da Cango. Amanhã, não pode perder. Você e sua família são os nossos convidados, tá? Risoto no tacho, saladas diversas. Meu, vai ter cuca. É uma delícia, viu? Muito bem, vamos lá então, pra você que tá afim de levar, é só ligar aqui, ó. Vamos ver aqui quem tá ligando pra gente. Ó, quem tá ligando aqui, nossa ouvinte assídua, todos os dias por aqui. Não é assida, tá? É assídua. É? Deixa eu ver quem tá ligando aqui. Fátima. Oi, Fátima. Bom dia. É, que maravilha. Vamos dar de presente. Alô, bom dia.
1: Bom dia.
0: Tudo bem? Quem tá falando?
1: É Fátima Tailete.
0: Oi, Fátima, tudo bem? Você fala de onde, minha amiga? Alô? Oi?
1: Oi, Xanxerê, Santa Catarina.
0: Ó, Xanxerê. Mas você tá em Xanxerê, como é que você vai vir jantar aqui, Fátima? Você tem algum parente aqui ou não, que mora aqui em Beltrão? Alô, alô? Alô, Fátima, tá reconectando aqui. A internet fica meio assim, né? Mas de Xanxerê, ela quer ganhar igual, não tem? Ela vai saber se ela não tem. Deixa eu falar com ela de novo aqui. Vamos dar pra alguém daqui, não tem problema, né? Seu Neri Bulim por aqui com a gente. Se ela tiver algum parente aqui, vamos dar o ingresso igual pra ela. Deixa eu perguntar pra ela aqui, o pessoal de Xanxerê ouvindo nós, mas isso é chique demais, né? Deixa eu ver aqui. Tá ligando de volta? Tá ligando de volta. Deixa eu ver aqui. Alô? Oi, Fátima. Oi, bom dia.
1: Oi.
0: Tudo bem? Você tá em Xanxerê, é isso?
1: Sim, eu moro em Xanxerê.
0: Ah, você mora em Xanxerê, mas ouve a gente daí também ou não? Todo dia?
1: Sim, com certeza, todos os dias. Fã número um da Anawin.
0: Ah, que maravilha, viu? Que legal. Diga uma coisa, você tem algum parente seu aqui pra dar essa janta aqui? Que você pode dar de presente se você quiser. Tá bom? Acho que caiu de novo aqui, tá reconectando. Tá meio ruim da internet. Oi, Fátima. Você tem parente aqui em Beltrão ou não?
1: Sim, tenho. Todos os meus parentes moram aí.
0: É? Tem alguém especial que você gostaria de dar essa janta aqui? Você pode dar, a gente doa pra você mandar alguém pro jantar.

0: aqui. Seus parentes moram onde? Aqui? Isso.
1: Moram na Água Vermelha.
0: Então, fala pra gente aqui, manda o nome aqui e o contato, e nós vamos dar de presente uma janta pra amanhã, tá bom?
1: Tá bom, então. Eu vou ver com a minha irmã, se ela quiser ir.
0: Isso.
1: Eu vou passar o contato dela, sim.
0: E você tá bom, então. Você não vai vir pra cá, né? Não vem pra cá?
1: Não, esse final de semana eu não vou.
0: Ah,
1: porque, na verdade, a gente tá numa reforma aqui da casa, daí estamos no trabalho aqui.
0: Ah, então tá bom, então. Mas passando pro Francisco Beltrão, passa aqui pra dar um abraço na gente, tá bom, minha amiga?
1: Então tá bom, muito obrigada, tá?
0: Obrigado a vocês aí, vem aqui conhecer a nossa emissora, um grande abraço a você e a sua família. Passa o contato da sua irmã, então nós vamos dar uma janta pra ela pra ir com o maridão amanhã, tá bom?
1: Tá bom,
0: risoto.
1: Depois eu passo o contato dela.
0: Isso, ó, risoto no tacho, é uma delícia, viu?
1: Sim.
0: Então tá bom, um abraço.
1: Tá joia, então, muito obrigado.
0: Obrigado pela participação, viu? Valeu. Daqui a pouquinho, antes de encerrar o programa, tem mais uma, viu, gente? Dá tempo de sortear mais uma aqui. Os amigos da Pastoral Familiar aqui agradecem a participação. Estão dando mais um aqui, dois ingressos para você poder participar amanhã desse jantar aqui, risoto no tacho. Depois tem uma super dança, um baile depois aí com os Perotone, tá bom? E aí, bagulho, velho, até com a gente já volta daqui a pouco. Agora tem mais músicas por aqui para você também, segura. Fogás, convidando a mulherada aqui, ó. Sextou no Sudoestão aqui, ó.

0: Essa é a hora do gauchão no seu rádio por aqui, 10h48, quase encerrando o nosso programa. 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
0: Ok, olá Dani, bom dia, tudo bem? Como é que você tá, minha amiga? Tudo certo por aí ou não? Tá tudo legal? Então tá bom. Essa é a hora do gauchão. 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
3: Olá, buena, que tal? Agora 10h52, mais um dia pra você curtir com a gente por aqui. E é claro, a gente tem muito mais músicas no seu rádio. A Hora do Gauchão por aqui pra você curtir junto com a gente.

0: É, mais um do Paulinho Mocelim por aqui, na sua manhã, é claro, na hora do gauchão pra você curtir. E assim nós vamos encerrando por aqui, né, mais um Sintonia, 5 faltando, é claro, pras 11 da manhã. Gente, obrigado pela sua audiência, a gente vai se falando por aqui, tá, encerrando o nosso programa por aqui, estamos em cima do laço, em cima da hora. A gente pode se falar amanhã? Então tá bom. Aí sim, hein? A última de hoje vem pintando com a música da saudade. Obrigado aí aos amigos que ouviram a gente desde as 6 horas da manhã. Continue com a gente, tá? Porque vem por aqui mais uma super programação. Vem por aí com a minha solidária, hoje responsabilidade da paróquia do bairro Vila Nova, ok? Padre Vianney já junto com a gente por aqui. A última de hoje vem a música da saudade.
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0: Pra encerrar no seu rádio, tem João Paulo e Daniel, Tô Ficando Louco. Os amigos aí também, é claro, que hoje vão adquirir o pastel na Fora Cristo Rei, bairro Cango, hein? Tem pastel, hein, família? Tamo junto. Chega lá, o povo tá vendendo pastel. Tchau, gente, até segunda-feira. Beijo pra você, hein?

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2: 11 e 2.

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sede por toda parte o Sagrado Coração de Jesus eternamente. Nosso Senhor, o Sagrado Coração, rogai por nós. Bom dia, nossos queridos ouvintes do Rádio Anawim, como vocês estão? Voltam conosco nesse momento, a paróquia de São José da Vila Nova. Sou o Padre Vianney, missionário do Sagrado Coração de Jesus, Figário Paroquial. Queridos ouvintes, nós estamos no mês de agosto, onde a Igreja celebra o mês da vocação. Primeira semana, celebramos a vocação dos ordenados, nosso bispo, padres e diáconos. Essa segunda semana, celebramos a vocação da família. Essa semana é semana de oração pelas famílias. E na semana que vem, nós vamos também celebrar a vocação dos religiosos consagrados. Então, queridos irmãos e irmãs, somos vocacionados, porque cada um de nós assumimos uma missão. Nós escutamos o chamado de Deus e nós respondemos através da vocação que nós assumimos na vida da família ou na vida da igreja. Todos nós temos uma vocação, por isso nós estamos celebrando essa vocação, promovendo também esse caminho para todas as pessoas. Então, queridos irmãos e irmãs, nesse momento vamos escutar a palavra de Deus. Hoje nós também, com a Igreja Universal, celebramos a memória de São Massimiliano Maria Conde, presbítero e mártir. Preparemos agora o nosso coração. O Senhor esteja convosco, Ele está no meio de nós. Proclamação do Evangelho de Jesus Cristo segundo Mateus. Glória a vós, Senhor. Naquele momento, alguns fariseus aproximaram-se de Jesus e perguntaram para o tentar: é permitido ao homem despedir sua esposa por qualquer motivo? Jesus respondeu: nunca lestes que o Criador, desde o início, os fez homem e mulher? E disse: por isso o homem deixará pai e mãe e se unirá à sua mulher, e os dois serão uma só carne, de modo que eles já não são dois, mas uma só carne. Portanto, ao que Deus uniu, o homem não separa. Os fariseus perguntaram: então, como é que Moisés mandou dar certidão de divórcio e despedir a mulher? Jesus respondeu: Moisés permitiu despedir a mulher por causa da dureza do vosso coração. Mas não foi assim desde o início. Por isso eu vos digo: quem despedir a sua mulher, a não ser em caso de união ilegítima, a se casar com outra, comete adultério. Os discípulos disseram a Jesus: se a situação do homem com mulher é assim, não vale a pena casar-se. Jesus respondeu: nem todos são capazes de entender isso, a não ser aqueles a quem é concedido. Com efeito, existem homens incapazes para o casamento, porque nasceram assim. Outros, porque os homens assim os fizeram. Outros ainda se fizeram incapazes disso por causa do reino dos céus. Quem puder entender, entenda. Palavra da salvação. Glória a vós, Senhor. Queridos irmãos e irmãs ouvintes do Rádio Anawim, o Evangelho de hoje justamente fala sobre a vocação. Você percebe nisso? A primeira parte, Jesus fala sobre a vocação matrimonial. É uma união entre o homem e a mulher, o sacramento do matrimônio.
Na época, né, as pessoas têm costume de deixar mulher se despedir com mulher, o homem se despedir com mulher, divórcio. E Jesus, nesse momento, perguntou que isso, né, existia por causa da dureza do coração. E Jesus, nesse momento, ele citou o que foi no início. No início, como nós escutamos, né, como nós podemos encontrar também no primeiro livro da nossa Bíblia, fala sobre isso, sobre o que foi o início. No início, Deus criou o homem e a mulher, né? E disse: o homem deixará pai e mãe e se unirá à sua mulher, e os dois serão uma só carne. Duas pessoas se tornam uma só carne, de modo que eles já não são dois, mas uma só carne. Queridos irmãos e irmãs, nós que assumimos a vocação na vida da família, vocês estão lembrando nesse momento, quando vocês estão em frente do altar e vocês fizeram esse compromisso, né, de estar juntos, da vida conjugal, da união, do respeito. E nesse momento vocês sabem que a partir de nesse momento vocês não são mais duas pessoas, mas uma só carne. Sim, tem o esforço que você faz com que você se entenda um ao outro, se conhece mais um ao outro. É um processo longo, mas um processo que vale a pena, que faz com que você tenha respeito ao outro, tenha grande cuidado um ao outro. Porque você sente que vocês não são mais duas pessoas, mas uma só carne. Um dia eu lembrei, estava num momento difícil, quando minha mãe faleceu, eu escutei o que meu pai falou nesse momento. Ele falou assim: filho, eu sinto que a minha metade já perdeu. Então, nesse momento, eu escutei a expressão de um pai que ama tanto a minha mãe, né? E a sua perca, seu

o falecimento fez com que ela sentiu que a sua metade da vida parece desapareceu. Nesse momento, eu sei que vocês também estão sentindo isso. Aqueles também que já tiveram a mesma experiência de perder a esposa, de perder o esposo, vocês estão sentindo que a metade do seu ser, né, se desapareceu. Mas o que é isso? Por que isso acontece? Por tão grande essa união, por tão grande o respeito ao outro, por tão grande a unidade, como Jesus fala, né? Agora vocês não são mais duas pessoas, mas uma só carne. É isso a vocação da vida da família, vocação familiar. A segunda parte do Evangelho fala sobre também a vocação àqueles que não se casaram por algumas coisas. Nós escutamos nesse momento, Jesus falou, existem homens incapazes para o casamento porque nasceram assim. Outros porque os homens assim o fizeram. Outros ainda se fizeram incapazes disso por causa do reino dos céus. Então nós escutamos aqueles que não se casaram na igreja, os padres, bispo, os religiosos, religiosas, nossas monjas, eles escolheram para não se casar pelo reino de Deus. Então não é que eles não são capazes para não casar, mas eles escolheram essa vida por uma coisa. Eles escolheram para dedicar mais a sua vida pelo reino de Deus, para dedicar mais a sua vida pelo serviço dos outros, para dedicar a sua vida pela igreja e a sociedade, pelo reino de Deus. Então isso é a vocação sacerdotal, é a vocação também na vida religiosa consagrada. As duas vocações

comunhão. Aqueles também que são chamados para a vida específica, na vida sacerdotal ou na vida religiosa, também é assim. São chamados para abrir a sua vida na comunhão com os outros. Os padres que trabalham para viver com a comunidade, com seus paroquianos, os religiosos abrem a sua vida para viver na vida comunitária, dentro do convento, entre eles de uma congregação, mas eles também estão abertos para o serviço para os outros. Então, queridos irmãos e irmãs, o chamado, a vocação, ele faz com que as pessoas se abrem para a comunhão com os outros, para a relação com os outros. Não é pelo contrário. Fez com que a pessoa fica isolada, a pessoa fica no seu mundo. Não é assim. Somos chamados para entrar na comunhão um ao outro, como nosso Deus também, na sua essência. Trindade Santa mostra a comunhão perfeita entre três pessoas. Deus Pai, Deus Filho e Deus Espírito Santo se unem pelo amor perfeito. Mostra a perfeita comunhão. Então, queridos irmãos e irmãs, celebramos esse mês que nós possamos celebrar também a vocação que nós assumimos e que nós possamos também melhorar. Cada dia nós tentamos para viver na maneira mais perfeita a vocação que nós assumimos. Todas as vocações são as maneiras diferentes para viver o chamado de Deus. Glória ao Pai e ao Filho e ao Espírito Santo, como era no princípio, agora e sempre. Amém.

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No sábado, dia 22, nós faremos encontro vocacional. Nesse momento, nós queremos convidar vocês que são adolescentes, jovens, que têm uma grande curiosidade para conhecer sobre a vocação sacerdotal, a vocação na vida religiosa. Nós estamos organizando esse encontro vocacional. Então nós queremos convidar vocês que são jovens, adolescentes, que estão nesse momento de discernimento, para participar desse encontro no sábado, dia 22. Venham participar. Algumas informações vocês podem procurar aqui na Secretaria Paroquial ou entrar em contato com nós, os padres da dessa paróquia. Então, queridos irmãos e irmãs, eis alguns avisos que nós queremos passar para você nesse momento. Que Deus abençoe cada um de nós, que Nossa Senhora nos acompanhe e São José, nosso padroeiro, sempre interceda também aos nossos favores. Glória ao Pai, ao Filho e ao Espírito Santo, como era no princípio, agora e sempre. Amém. O Senhor esteja convosco, Ele está no meio de nós. Desce sobre nós a bênção de Deus Todo-Poderoso,

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8: Olá, amigos ouvintes de todo o estado do Paraná. Uma boa sexta-feira a todos. Estamos aqui falando direto dos estúdios da Farcom, a Federação das Rádios Comunitárias do Estado do Paraná. Eu sou Darlan Martins e apresento a partir de agora o programa Fala Paraná, o programa da família paranaense. Junto comigo estão Magno Pinelli e Adriele de Oliveira. Olá, Magno, seja bem-vindo ao nosso programa desta sexta-feira.
9: Olá, Darlan e Adriele. Olá, ouvintes do programa Fala Paraná. Hoje é dia 14 de agosto. Vamos então com a previsão do tempo para o nosso estado. O tempo continua bastante instável no Paraná, com maior chance de pancadas de chuva e muitos raios, principalmente nas regiões central e sul do estado. Nessas áreas, também pode haver tempestades fortes com possibilidade de granizo. Curitiba tem hoje mínima 14, máxima 20 graus. Campo Mourão, mínima 17, máxima 26 graus. Londrina tem mínima 17, máxima 28 graus. Guarapuava, mínima 14, máxima 22 graus. Estamos chegando novamente para apresentar este programa da Farcom em parceria com as rádios comunitárias do estado do Paraná.
8: Olá, Adriele, seja bem-vinda ao nosso Fala Paraná de hoje. Vamos saudar nossos amigos paranaenses que nos ouvem através de uma das nossas mais de 150 rádios parceiras da Farcom.
10: Olá, Darlan e Magno, olá, ouvintes do Fala Paraná. Hoje vamos mandar um abraço especial para os nossos amigos de Malé, que nos ouvem pela Cidadão FM, de Mamborê, que nos ouvem pela União FM, de Mandaguaçu, que nos ouvem pela Mandaguaçu FM, de Mandaguari, que nos ouvem pela Agora FM, e de Manuel Ribas, que nos ouvem pela Fonte de Água Viva FM.
8: Muito bem, Adriele, o nosso carinho a todos os nossos amigos ouvintes, em especial das cidades que você acabou de citar. Vamos então abrir os nossos trabalhos, trazendo as principais manchetes do dia.
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9: Os principais jornais do estado trazem hoje as seguintes manchetes. Pela Gazeta do Povo, curitibanos escolhem prioridades para o orçamento de Curitiba em 2027.
10: Ainda no plano estadual, o jornal Folha de Londrina traz hoje. Polícia Penal e Polícia Militar realizam operação na penitenciária de Londrina.
9: Encerrando o giro das manchetes estaduais, temos o portal G1. Tênis com formato esquisito chama a atenção de fiscais em Foz do Iguaçu e mais de 60 emagrecedores são encontrados na sola do sapato. Padre investigado por violência sexual de fiéis é preso por abordar testemunhas em Paranaguá.
8: Estas são as manchetes das notícias de hoje, dos principais jornais e sites do estado. E a seguir, fique conosco, pois está no ar o programa Fala Paraná.
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8: Muito bem, estamos de volta com o Fala Paraná. Para iniciarmos os nossos giros de notícias pelas mais diversas regiões do nosso estado, através das nossas rádios parceiras da Farcom. Vamos então para o primeiro giro de hoje. Magno, por onde vamos começar a nossa viagem pelo Paraná?
9: Darlan, neste primeiro giro de notícias desta sexta-feira, vamos até a região oeste do estado. Estamos na linha com o repórter Diego Franciner, da Rádio Tropical FM de Quatro Pontes. Olá, Diego. O que você traz de notícias desta região para nossos ouvintes do programa Fala Paraná?
14: Alô, amigos e ouvintes do programa Fala Paraná. Diego Franciner, da Rádio Tropical FM do município de Quatro Pontes, no Oeste Paranaense. Vamos trazer notícia e informação aqui de Quatro Pontes. É a festa da padroeira Nossa Senhora da Glória que acontece neste domingo. A comunidade católica de Quatro Pontes já se prepara para celebrar a tradicional festa da padroeira Nossa Senhora da Glória, marcada para esse domingo, dia 16 de agosto. A programação terá início às 9 horas da manhã com a celebração da Santa Missa. Logo após, será servido um delicioso almoço com churrasco e acompanhamentos. No período da tarde, a festa continua com uma matinê animada pela dupla Leandro e Marcelo. As fichas para o almoço já estão à venda. O valor é de R$60 para adultos e R$30 para crianças. Os interessados podem adquirir as fichas na Secretaria Paroquial, também na recepção da Rádio Tropical FM ou ao final das missas. E a organização convida toda a população de Quatro Pontes e da região para participar deste dia especial de fé, comunhão e alegria, celebrando a padroeira do município de Quatro Pontes em um ambiente de união, devoção e confraternização. Para o programa Fala Paraná, diretamente da Rádio Tropical FM do município de Quatro Pontes, Diego Franciner.
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8: Vocês ouviram então o primeiro giro de notícias regionais do programa de hoje, trazido por uma das nossas rádios parceiras. E já vamos direto com mais informações exclusivas, agora de outra região do estado. Adriele, conte pra gente para onde vamos e qual repórter está na linha aguardando para participar conosco.
10: Darlan, vamos agora até a região sul do estado. Estamos na linha com o repórter Ednei Cruz, da Rádio Novo Milênio FM de São Mateus do Sul. Olá, Ednei. O que você traz de notícias dessa região para os nossos ouvintes do programa Fala Paraná?
15: Foi uma final de tirar o fôlego. São Mateus do Sul e Pato Branco fizeram uma partida equilibrada com muita disputa e emoção. No fim, melhor para São Mateus do Sul. Vitória por 3-2 e título dos Jogos Escolares do Paraná.
16: O Colégio Estadual São Mateus é campeão do futsal masculino dos Jogos Escolares do Paraná 2026.
17: E a chegada dos campeões foi realizada com festa aqui no Centro do Idoso Eupídio Brusque. O encontro contou com familiares, autoridades e alunos do Colégio São Mateus.
15: A conquista garantiu também a classificação para o Campeonato Brasileiro Escolar. Depois da vitória, os campeões foram recebidos em um evento no Centro do Idoso Eupídio Brusque. Agora, os atletas se preparam para representar o Paraná no Campeonato Brasileiro Escolar em Foz do Iguaçu.
18: Para nós é um grande orgulho, né, Ednei? Meu Deus, né? A gente está muito feliz com essa grande conquista. É, o Colégio São Mateus, né, em nome da diretora Thelma, eu parabenizo a toda a equipe, né, de trabalhadores, de profissionais da educação que compõem o colégio.
19: Eu acompanhei, né, a final, mas a gente foi acompanhando desde que os meninos foram para Campo Mourão, né, visto que a final foi lá, a estadual foi lá. E nós fomos acompanhando o jogo pelo YouTube, porque passou, e durante esse período da tarde, na quinta-feira, nós acompanhamos. Foi um momento muito histórico para o nosso colégio, para o município. Esse título inédito para nosso município de São Mateus, para o Colégio São Mateus.
15: E o professor Carlos terá agora uma responsabilidade ainda maior. É que ele foi convocado para integrar a comissão técnica da seleção paranaense, que vai disputar o Campeonato Brasileiro Escolar em Foz do Iguaçu.
20: Uma emoção muito grande, porque assim, não é uma coisa que aconteceu hoje, né? Isso daí é um fruto do trabalho que a gente está aí há 3 anos, né, lutando. Tem muita gente envolvida por trás, não é só o professor Carlos e os atletas. Tem o secretário, né, a gestão municipal, tem os patrocinadores. É uma evolução, né? A gente estava no nível e a gente foi trabalhando sempre com a ideologia de querer chegar, chegar.
15: Com informações da Rádio Novo Milênio de São Mateus do Sul, repórter Ednei Cruz para o Fala Paraná.
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8: Amigos paranaenses, vocês ouviram o nosso segundo giro de notícias regionais pelas rádios parceiras da Farcom. Fique ligado, porque daqui a pouco teremos uma nova rodada.
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8: Para você que nos ouve em cada canto deste maravilhoso estado do Paraná, através da rádio comunitária e da sua cidade, é sempre um prazer estar aqui contigo. E agora vamos trazer informação e conhecimento com o nosso quadro temático de hoje. Magno, conte pra gente quem estará conosco e qual o tema do quadro do dia.
9: Darlan, o nosso quadro temático de hoje é com o TRE Paraná, que irá abordar o tema Registro de Candidaturas. Vamos conferir.
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9: Vocês ouviram o nosso quadro Justiça Eleitoral Explica com o TRE Paraná, que hoje tratou do tema Registro de Candidaturas.
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8: Já estamos de volta e para você que está nos ouvindo aí pela rádio comunitária da sua cidade, e fazemos um convite especial. Participe conosco dos próximos programas Fala Paraná, com sugestões de notícias e informações. E como fazer isso? Muito fácil. Envie uma mensagem para o nosso WhatsApp, DDD 41 98437 1253. Vamos de informação? Vamos chamar então mais um giro de notícias pelo Paraná.
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8: No nosso programa de hoje já tivemos a participação de rádios de algumas regiões do nosso estado. E agora teremos mais notícias exclusivas para você, amigo ouvinte. Adriele, apresente aos nossos amigos qual repórter está pronto na linha para trazer mais um giro.
10: Darlan, vamos agora até a região noroeste do estado. Estamos na linha com a repórter Carol Gonçalves, da Rádio Tapejara FM de Tapejara. Olá, Carol. O que você traz de notícias dessa região para os nossos ouvintes do programa Fala Paraná.
1: Olá, ouvintes do programa Fala Paraná. Na madrugada desta quinta-feira, 13 de agosto, uma ótica localizada em Tapejara foi alvo de um furto. Segundo as informações iniciais, os criminosos levaram diversos pertences de alto valor, incluindo mercadorias e equipamentos da loja. O prejuízo ainda está sendo calculado. A polícia deve analisar imagens de câmeras de segurança da região e reunir informações que possam auxiliar na identificação dos suspeitos. O caso gera preocupação entre comerciantes e moradores, que esperam pela identificação dos responsáveis e por medidas que possam evitar novos crimes na cidade. Em outro destaque, Tapejara tem uma notícia positiva na área da educação. O município acaba de receber mais um micro-ônibus para reforçar a frota do transporte escolar. Segundo a prefeitura, o novo veículo vai contribuir para oferecer mais estrutura, segurança e conforto aos estudantes, permitindo que eles possam se deslocar até as escolas com mais segurança e qualidade. A chegada do novo micro-ônibus representa mais um investimento no transporte escolar e reforça as ações voltadas à educação do município. Repórter Carol Gonçalves, de Tapejara, Paraná, para o programa Fala Paraná.
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8: Você ouviu mais informações exclusivas do Sistema Farcom, o maior sistema de comunicação do rádio paranaense. E já vamos direto para outro ponto do estado, saber o que é destaque por lá. Magno, e agora, para onde vamos? E quem vai participar conosco, trazendo mais um giro de notícias?
9: Darlan, vamos agora até a região norte do estado. Estamos na linha com o repórter Chicão Pontes, da Rádio Millennium FM de Uraí. Olá, Chicão. O que você traz de notícias desta região para nossos ouvintes do programa Fala Paraná?
2: Alô, ouvintes do Fala Paraná. Suspeito de aplicar golpes em marroquinas e abandoná-las em rodoviária no Paraná é preso. O homem, suspeito de aplicar golpes em duas mulheres marroquinas, foi preso preventivamente em Cornélio Procópio, aqui na vizinha cidade de Uraí. A prisão aconteceu e o nome do homem, que também é marroquino, não foi divulgado oficialmente. A Polícia Civil do Paraná informou que, segundo a Polícia Federal, a situação dele no Brasil é regular. A polícia apura o crime de estelionato, lesão corporal, dano, de acordo com o delegado Adriano Diogo. Segundo a apuração, duas mulheres foram deixadas por ele na rodoviária da cidade depois de entregarem dinheiro ao homem, que havia prometido regularizar a situação de ambas no país. O caso segue sob investigação. O delegado Adriano Diogo explicou que as duas mulheres chegaram ao Brasil e ficaram em um abrigo em São Paulo. Por meio das redes sociais, elas conheceram o suspeito, que prometeu regularizar a situação delas no país. Uma delas tem 27 anos, tinha um visto de turista e não poderia ficar por mais de 90 dias. Durante a conversa, ele disse que deveria ir a Cornélio Procópio porque a cidade traria melhor qualidade de vida a elas e às crianças. Quando as duas já estavam na cidade, em uma casa alugada por ele, fizeram o pagamento do suposto serviço e foram abandonadas na rodoviária. A denúncia foi feita por uma das vítimas que, durante o trajeto à rodoviária, conseguiram sair do carro e procurar a polícia militar. Ainda, o relato que antes ela e o filho foram agredidas pelo suspeito ao questionar a atitude dele. Após serem resgatadas, as mulheres e as crianças, uma menina de 1 ano e 2 meninos de 3 e 7 anos, foram levados para o abrigo municipal de Cornélio Procópio, onde receberam apoio psicossocial. O homem prestou depoimento à polícia, negou a acusação e, segundo o delegado, o suspeito afirmou que quis apenas ajudar as mulheres, que estariam passando fome nas ruas de São Paulo. Ele também alegou que tirou as mulheres da casa porque o dono do imóvel teria solicitado a saída de todos. Da Rádio Milênio FM, Chico Pontes, para o programa Fala Paraná.
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8: Voltamos com o nosso Fala Paraná e, sem perder tempo, vamos conversar com outra região do estado, saber as notícias de lá. Adriele, quem está na linha para trazer o nosso último giro do programa de hoje?
10: Darlan, no último giro de hoje, vamos até a região metropolitana de Curitiba. Estamos na linha com o repórter Marcos Nascimento, da Rádio Serra do Mar FM de Piraquara. Olá, Marcos. O que você traz de notícias dessa região para os nossos ouvintes do programa Fala Paraná?
28: Professor chora ao ver alunos do ensino médio não conseguiram completar a atividade de redação. O professor e criador de conteúdo, Darius Williams, chorou ao perceber que os alunos do último ano não conseguiam terminar uma redação durante a aula. O caso aconteceu com estudantes do ensino médio do Texas, nos Estados Unidos. E o desabafo foi compartilhado pelo profissional nas redes sociais. Segundo Williams, ele não conteve as lágrimas e acabou chorando ainda durante a aula. O relato foi gravado durante o intervalo de almoço. Williams parecia bastante abalado no vídeo de desabafo sobre o ocorrido. Ele ainda reforçou que os alunos conseguem falar, raciocinar e defender argumentos, mas não conseguem escrever. Na legenda, o docente afirmou que refletiu antes de publicar o relato. Para ele, o cenário é desanimador. Além disso, o professor disse que é preciso, abre aspas, fazer algo, fecha aspas, em relação à situação. Pensei muito sobre publicar isso, mas temos que fazer algo, algo que está quebrado em algum lugar. Tem que ver esse nível de engajamento com alunos que simplesmente não têm habilidades de alfabetização é completamente desanimador. Vocês não me prepararam para isso, desabafou o professor. Rádio Serra do Mar FM, Piraquara, repórter Marcos Nascimento.
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8: Muito bem, vocês ouviram o nosso último giro de notícias regionais do programa de hoje, pelas rádios parceiras da Farcom. Agora vamos entrar em contato com a nossa correspondente em Curitiba, a jornalista Vanessa Ricardo, que traz notícias de hoje da capital do Paraná.
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8: Olá, Vanessa, seja muito bem-vinda. O que você tem aí da capital para os nossos ouvintes do programa Fala Paraná?
7: Olá, Darlan. Olá a todos os nossos ouvintes. O Conselho Regional de Medicina do Paraná aprovou um indicativo de interdição ética do Hospital Paranaguá, no litoral do estado. A medida foi tomada após uma denúncia relacionada ao atraso do pagamento de salário dos profissionais da instituição. Lembrando, né, que o hospital é privado e continua funcionando normalmente neste momento. Segundo o CRM Paraná, a direção terá o prazo de até 60 dias para regularizar as irregularidades apontadas durante a fiscalização. De acordo com o Conselho, o indicativo de interdição faz parte das atribuições legais de fiscalização do exercício da medicina e tem como objetivo garantir condições adequadas para o atendimento e atuação dos profissionais de saúde. Em nota, o Hospital Paranaguá destacou que a decisão tem caráter indicativo e afirmou que já adotou as providências necessárias desde que tomou conhecimento da situação. Curitiba vai ganhar um novo calçadão exclusivo para pedestres. O anúncio foi feito na última quarta-feira pelo prefeito Eduardo Pimentel nas redes sociais. A mudança, Darlan, será implantada na rua Conselheiro Laurindo, na quadra localizada em frente ao Teatro Guaíra. Com a intervenção, o trecho deixará de ter circulação de veículos. Segundo o prefeito, essa alteração não deve provocar impactos significativos no trânsito da região. A proposta também busca transformar o espaço em um ponto de convivência, incentivando a circulação de pessoas e a realização de atividades culturais. A prefeitura ainda deve divulgar os detalhes sobre o projeto e o cronograma para a implantação do novo calçadão.
11: Será um ambiente pensado para quem caminha, para quem aprecia a cultura e para quem quer aproveitar o centro com mais conforto, segurança e qualidade. O projeto prevê áreas de convivência, paisagismo, espaço para feiras e eventos, além de uma área adequada para embarque e desembarque do Teatro Guaíra. Pode ficar tranquilo. Antes de tomar essa decisão, realizamos estudos técnicos que comprovam que a mudança não vai gerar impacto nenhum no trânsito da região.
7: A justiça aceitou a denúncia contra a vereadora delegada Tatiana Guzela, do PL, e ela passou a condição de ré em um processo que apura uma suposta prática de xenofobia contra outra vereadora da Câmara Municipal de Curitiba. O caso, Darlan, envolve uma declaração feita por Tatiana durante uma sessão plenária na semana passada. Na ocasião, ela questionou a vereadora Wanda de Assis, do PT, que é natural do Ceará, sobre o motivo dela não voltar para o estado de origem. A declaração aconteceu enquanto Wanda de Assis fazia um pronunciamento no plenário da Câmara. Com o recebimento da denúncia pela Justiça, o processo criminal terá continuidade e a vereadora poderá apresentar sua defesa ao longo da ação.
12: Vereadora, a senhora é de Campos Sales, Ceará?
14: Eu sou de Campos Sales, Ceará.
12: A senhora gosta tanto de elogiar o PT, a atuação do PT, dos partidos correlatos ao PT. Por que que a senhora não volta para o Ceará? Por que que a senhora veio para cá? A senhora
14: acabou o direito de
12: sua fala. Lá,
14: eu retiro.
12: A senhora nasceu lá, mas deixa o saco aqui.
16: Delegada Tatiana, foi retirado o seu dinheiro.
14: É isso, xenofóbica. Vereadora xenofóbica. Isso é xenofobia, corredora. Xenofobia.
7: O Ministério Público do Paraná não propôs medidas alternativas, como acordo de não persecução penal ou a suspensão condicional do processo. Agora, a vereadora tem um prazo para apresentar a defesa e pode indicar testemunhas para o processo. Pacientes com doenças crônicas atendidos pelo Sistema Único de Saúde de Curitiba passam, a partir de agora, a contar com um novo serviço de acompanhamento remoto. A Secretaria Municipal de Saúde lançou, nesta semana, 10 centrais de cuidado do SUS Curitiba. A estratégia tem como objetivo reforçar a atenção primária e evitar que pacientes interrompam tratamentos de doenças, como hipertensão, diabetes e transtornos transtornos de saúde mental. As equipes vão também identificar pacientes que apresentam maior risco de abandonar o acompanhamento médico e fazer contato por telefone. O serviço também vai ajudar a organizar consultas, exames e teleatendimentos. Segundo a secretária municipal da saúde, Tatiane Filipac, a proposta tem como objetivo garantir um acompanhamento contínuo, tornando os tratamentos ainda mais seguros e eficientes.
13: São exatamente aqueles que não compareceram para o atendimento, que está com uma receita atrasada, que tem um exame que faz tempo que não foi refazer, que nós vamos ligar para ele e vamos conversar com ele. Primeiro entender por que ele não foi, porque a unidade de saúde está aberta para ele, né? E aí nós já começamos a revincular, fortalecer o vínculo dele, o melhor lugar dele é na atenção primária. Inclusive, se eu identificar que além da receita ele precisa fazer um exame, eu já agendo o que nós chamamos de circuito. Também facilitar a vida do cidadão. Ele vai até a unidade no mesmo dia. Ele vai passar pelo exame físico, exame médico, coletar os exames e nós já fazemos todo esse cuidado. Por isso que ele é um cuidado contínuo, né? Eu vejo quem está fora do alvo, da prevenção, e busco esse paciente na sua casa e trago ele novamente para acompanhamento na nossa unidade de saúde.
7: Por hoje é só, Darlan. Eu fico por aqui e volto na segunda-feira com mais notícias de Curitiba e região. Até lá.
15: Obrigado, Vanessa, que falou direto de Curitiba, trazendo as notícias do dia da capital do Paraná.
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9: Isso aí, encerramos mais uma edição do programa Fala Paraná, agradecendo de forma especial a você, ouvinte, pela sintonia neste horário, aí na sua rádio comunitária, que para nós é um sinal de prestígio pela sua audiência.
10: Obrigada aos ouvintes do nosso Fala Paraná, um programa feito com muito carinho para vocês, através da união e parceria de mais de 150 rádios comunitárias espalhadas pelo estado.
15: Agradeço a você, Adriele, ao Magno e ao nosso editor Márcio pelos trabalhos de hoje e a todos aqueles que colaboraram para a realização deste programa, transmitido para todo o estado através das nossas rádios parceiras filiadas à Farcom, Federação das Rádios Comunitárias do Paraná. E lembrando que segunda-feira estaremos de volta no mesmo horário aqui na sua rádio comunitária. Obrigado a todos pelo carinho da sua audiência e fiquem com Deus.
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21: 12 horas e 4 minutos, estamos chegando. Informações Anahuim Notícias. Hoje é sexta-feira, 14 de agosto de 2026. Presidente José Neri Bolim. A vereadora do MDB Beltronense, Anelise Marques, traz novidade. Inclusive, essa novidade é uma novidade muito boa, que é o raio-x móvel. Bom dia.
0: Bom dia, Cláudio. Bom dia a todos os ouvintes. Sim, nós temos sempre boas novidades e isso é um prazer para a gente estar revelando, trazendo para a nossa população aquilo que existe de bom e de melhor que a gente possa oferecer, principalmente quando se trata em saúde. Estamos, então, com uma novidade. Recebemos nessa semana o raio-x móvel, um raio-x portátil, que vai ser utilizado na nossa UPA para o atendimento, principalmente daqueles pacientes vítimas de acidentes, de trânsito ou aqueles acamados graves que não precisam mais ser mobilizados, movimentados para serem atendidos no exame de imagem, né, na realização do raio-x. Por que que eu falo isso? Porque o raio-x móvel, ele vai até a beira leito do paciente e ali ele realiza a imagem necessária para que o médico faça um melhor diagnóstico e um melhor atendimento aos nossos pacientes, que isso é o principal para nós enquanto vereador e enquanto enfermeira dentro da rede de saúde do nosso município.
1: Como a senhora trouxe, como foi conseguir esse aparelho?
0: Então, esse aparelho, ele veio através de um projeto que eu fiz e entreguei para o deputado Vilmar Reichenbach, e ele prontamente se mobilizou e buscou recursos junto ao governo do estado, e foi uma parceria então da Câmara Municipal através do meu mandato e também com o nosso deputado Vilmar Reichenbach. A gente fica muito feliz quando os projetos saem do papel e realmente chegam até a ponta, que é a nossa população, que tanto precisa do nosso olhar, do nosso cuidado, do nosso carinho e da nossa atenção. E eu sempre estou voltada ao atendimento de melhor qualidade para a nossa população.
1: Tá certo. Segunda-feira e terça nós tivemos reunião na Câmara, inclusive a senhora participou. Que avaliação dá para fazer?
0: Olha, a gente tem evoluído bastante enquanto Câmara de Vereadores, sempre votando bons projetos, sempre trabalhando em prol da nossa população. E eu acredito que sempre com novidades boas. Agora, na sequência, também traremos mais novidades para o nosso município, né? Com relação ao Hospital HGI, nós já anunciamos as placas solares e está saindo do papel esse projeto também, que foi entregue nas mãos do diretor superintendente da Itaipu Binacional. Então, é mais um projeto, mais uma conquista importantíssima para a nossa população, que vai converter então em melhor atendimento na área da saúde, quando a gente economiza então em gastos com energia e sobra um recurso ainda mais para a gente investir em cirurgias, em exames e outros atendimentos para a nossa população.
1: Eu conversei com a vereadora.
21: Obrigado, e a vereadora Arielise Marques.
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0: 12h09, a grande movimentação, talvez o maior evento desse final de semana. Claro, hoje também nós teremos a abertura do macro, Jogos Regionais da Juventude no Arrudão, mas amanhã o Marreco Day. Doutor Luciano Espessato fala da expectativa aí.
1: Bom dia, Cláudio. Bom dia aos amigos da Anawin. Realmente, o grande dia chegou, né? O dia do Marreco Days, esse grande evento que foi pensado em fazer um movimento muito grande. A gente sabe que não se tem nenhuma passagem no futsal brasileiro de um evento de um time de futsal, né, a nível Brasil. Então, nós somos esse pioneirismo do Marreco, juntamente com a Cressol, nosso patrocinador master, né, do primeiro Marreco Day Cressol, vai nos impactar a ponto que a marca, além de ser mais conhecida, ela vai atrair o público, né? As famílias, as crianças e quem gosta de um bom futsal. Então, a partir das 9h, já teremos toda a programação vasta para as crianças, né? A partir do meio-dia, a questão dos shows, né? À tarde, às 15h30, o Oba Oba Samba House, e às 17h30, o grande show do Grupo Molejo, e às 20h, o grande clássico, o maior clássico do futsal brasileiro, o Marreco e Pato.
0: Pessoal, o Molejo não é Molejo cover, como estão falando, é o Molejo original.
1: Todas as bandas são originais, tanto o Oba Oba Samba House quanto o Molejo, vindo do Rio de Janeiro, né? Esse Molejo é um Molejo que fez muito sucesso nos anos 90, 2000, e que está voltando agora com grandes clássicos, né? Então, um grande show aí para a população poder acompanhar. Vamos ter todo o food trucks, vamos ter mais de 12 brinquedos para as crianças. De manhã e até o início da tarde será distribuído algodão doce, pipoca. Vamos ter o trenzinho, aquele do Natal, que fica ali na praça do Mafessoni, vai fazer passeio com as crianças lá. Vamos içar o bandeirão com guindaste lá na frente. Vai ser todo um clima de festa e também de guerra para o jogo contra o Pato Branco, né? Que a gente não pode amolecer, né, Cláudio?
0: Bom, para encerrar aqui, a gente já bateu nessa tecla com outros diretores, né? A estrutura montada para comodidade para todas as famílias, inclusive, como o senhor já falou, né? As crianças também, né?
1: E para as crianças ainda vai ter um sorteio de uma bicicleta, né? Todas as crianças que forem preencher o cupom lá, vai ter um sorteio de uma bicicleta. Então, vai ser um dia incrível, né? Um dia histórico para o Marreco. E eu copio aqui as palavras do presidente Tarcísio. Depois da pandemia, realmente, a marca do Marreco deu uma arrefecida, deu uma diminuída, e nós queremos transformar ela grande. Pegamos o clube agora, faz 3 meses e meio que nós assumimos o clube, e você já conseguir chegar em 3 meses e meio numa condição dessa é muito boa. Escapamos na liga aí no final de semana, né? A gente sabe que isso foi muito importante para o planejamento do clube, e agora o foco é paranaense, é buscar a melhor colocação para que a gente possa buscar esse tão sonhado título do Campeonato Paranaense.
0: Muito bem, aqui na programação da Rádio Aranha, eu ouvi o doutor Luciano Espessato falando do Marreco D. Tá aí, o Marreco Day é a grande movimentação para amanhã. 9h, o pessoal já vai começar na abertura oficial, com autoridades, empresários, dirigentes, e depois vai até minutos antes do clássico, que é às 20h15, Marreco e Pato. Já voltamos.
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0: Luiz Carlos Bittencourt.
1: A Diocese de Palmas, Francisco Beltrão, sensibilizada com os danos causados pelo tornado em Rio Bonito de Iguaçu em 7 de novembro de 2025, quando 140 casas foram destruídas, resultando inclusive de 7 mortes, pela iniciativa de Dom Edgar.

0: a promovermos uma campanha em benefício ao município de Rio Bonito do Iguaçu. O primeiro fato, o tornado ocorrido no dia 7 de novembro do ano passado, trazendo prejuízos incalculáveis a muitas famílias, inclusive com mortes. E o segundo fato fundamental é a campanha da fraternidade deste ano de 2026. E o tema tratava e continua tratando sobre moradia e dignidade humana, moradia e fraternidade, com o lema Jesus veio morar entre nós, como uma afirmação bíblica. Então a campanha da fraternidade, ela continua nos incentivando para ações concretas. E a ação concreta da nossa diocese foi essa proposta. Vamos construir 7 casas. Como? Cada um dos 7 decanatos fica responsável para arrecadar em torno de R$ 50 mil. Uma casa muito simples, claro. Uma casa para reiniciar a vida. Com certeza muitos terão ao longo do tempo ampliá-las e assim por diante. Mas já é alguma coisa.
1: Dom Edgar agradece a todos que colaboraram para a realização da campanha em prol de Rio Bonito do Iguaçu e que superou a expectativa na arrecadação para a construção de 8 casas.
0: Então quero aqui agradecer aos padres decanos, aos padres diocesanos e religiosos, aos diáconos e tantas pessoas, famílias que se envolveram com esta campanha. A campanha foi além do que pedíamos. É possível construir, quem sabe, 8 casas. Já entramos em contato com a Cáritas de Guarapuava, com o Dom Hamilton, o bispo de Guarapuava, que ficou muito feliz. Ele me disse que em poucos dias ele vai escrever uma carta de agradecimento à nossa diocese por esta ação. Então, esta é a nossa proposta. Somos gratos a Deus pela campanha feita, pelas arrecadações. As verbas já foram enviadas e a Cáritas de Guarapuava já vai providenciar a construção das casas. E assim que as casas estiverem prontas, a nossa diocese será convidada para estar presente em Rio Bonito do Iguaçu para a entrega dessas chaves, beneficiando famílias, a fim de que suas vidas, suas histórias possam continuar. E acima de tudo, pedindo a Deus que nos livre de todos os tempos, muitas vezes difíceis, e acima de tudo da pobreza, da desigualdade social, que Deus nos abençoe e que nunca falte na Diocese de Palmas Francisco Beltrão este olhar generoso, esse olhar caritativo, esse olhar bíblico e teológico em relação aos que não têm casa. Que gestos como estes sejam repetidos muitas vezes, quanto for necessário, a fim de que as pessoas tenham vida e dignidade.
1: Ouvimos Dom Edgar Xavier Herte, o bispo da Diocese de Palmas, Francisco Beltrão, que falou do excelente resultado da campanha de arrecadação de recursos para a construção de 8 casas em Rio Bonito de Iguaçu, aqueles que foram atingidos pelo tornado. Luiz Carlos Bittencourt, com informações da Pascom Diocesana.
2: Obrigado aí, Luiz Carlos Bittencourt. 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Destaque final: amanhã, grande clássico e grande movimentação a partir das 9 da manhã, do Marreco Day, né? Amanhã, Rudão.

0: 2015 tem Marreco ABF versus Pato pelo estadual, Série Ouro. Mas antes, já às 9 da manhã, tem grandes shows, confraternizações, brindes, crianças, brinquedos, doces, comidas, né, gastronomia, tudo isso amanhã no Marreco Day. Vamos falar também do Clube Esportivo União, que voltou a trabalhar. A Série D e a Série C estão na reta final do Brasileirão, né? Amanhã tem também Brasileirão da Série B, né? Hoje já abre a Série B com jogos da 22ª rodada da Série B, Série A no sábado e domingo. Essas e outras serão destaques no Panorama Esportivo. Um abraço, bom final de semana a todos.
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12 mais 25, alô você, seja bem-vindo, boa tarde, está no ar o Panorama Esportivo. Itamar José Cláudio Melo destaca nesta sexta-feira, dia 14 de agosto. A retomada do Campeonato Paranaense, penúltima rodada, jogos hoje e amanhã. Amanhã tem o Clássico das Penas no Arrudão. As últimas do Marreco. E vamos a Pato Branco também trazer as últimas do Pato. Como vem o Pato? Está acontecendo em Francisco Beltrão, jogos da Juventude. União de folga, mas tem jogo pelo grupo do União nesse final de semana. O futebol nacional. E sem dúvida, o Marreco de amanhã vai iniciar às 9 horas da manhã.

0: 12 mais 27, nós vamos com o primeiro destaque do panorama esportivo, chamando Cláudio Melo.
1: O maior evento de todos os tempos do Marreco ABF, eu estou com o Dr. Luciano Espessato, que é o Marreco Day. Nesse feriado, amanhã dia 15, sábado, em frente ao Arrudão. Vamos dar mais detalhes. Bom dia, Luciano.
2: Bom dia, Cláudio. Bom dia aos amigos da Anawin. Realmente, o grande dia chegou, né? O dia do Marreco Days, esse grande evento que foi pensado em fazer um movimento muito grande. A gente sabe que não se tem nenhuma passagem no futsal brasileiro de um evento de um time de futsal, né? A nível Brasil. Então, nós somos esse pioneirismo do Marreco, juntamente com a Cressol, nosso patrocinador master, né, do primeiro Marreco de Cressol, vai nos impactar a ponto que a marca, além de ser mais conhecida, ela vai atrair o público, né, as famílias, as crianças e quem gosta de um bom futsal. Então, a partir das 9 horas, já teremos toda a programação vasta para as crianças, né? A partir do meio-dia, a questão dos shows, né? À tarde, às 15h30, o Oba Oba Samba House, e às 17h30, o grande show do Grupo Molejo, e às 20 horas, o grande clássico, o maior clássico do futsal brasileiro, o Marreco e Pato.
1: Pessoal, o Molejo não é Molejo cover, como estão falando, é o Molejo original.
2: Todas as bandas são originais, tanto o Oba Oba Samba House quanto o Molejo, vindo do Rio de Janeiro, né? Esse Molejo é o Molejo que fez muito sucesso nos anos 90, 2000 e que está voltando agora com grandes clássicos, né? Então, um grande show aí para a população poder acompanhar. Vamos ter todo o food trucks, vamos ter mais de 12 brinquedos para as crianças. De manhã e até o início da tarde será distribuído algodão doce, pipoca. Vamos ter o trenzinho, aquele do Natal, que fica ali na praça do Mafessoni, vai fazer passeio com as crianças lá. Vamos içar o bandeirão com guindaste lá na frente. Vai ser todo um clima de festa e também de guerra para o jogo contra o Pato Branco, né? Que a gente não pode amolecer, né, Cláudio?
1: Bom, para encerrar aqui, a gente já bateu nessa tecla com outros diretores, né? A estrutura montada para comodidade para todas as famílias, inclusive, como o senhor já falou, né? As crianças também, né?
2: E para as crianças ainda vai ter um sorteio de uma bicicleta, né? Todas as crianças que forem preencher o cupom lá, vai ter um sorteio de uma bicicleta. Então, vai ser um dia incrível, né? Um dia histórico para o Marreco. E eu copio aqui as palavras do presidente Tarcísio. Depois da pandemia, realmente, a marca do Marreco deu uma arrefecida, deu uma diminuída, e nós queremos transformar ela grande. Pegamos o clube agora, faz 3 meses e meio que nós assumimos o clube, e você já conseguir chegar em 3 meses e meio numa condição dessa é muito boa. Escapamos na liga aí no final de semana, né? A gente sabe que isso foi muito importante para o planejamento do clube, e agora o foco é paranaense, é buscar a melhor colocação para que a gente possa buscar esse tão sonhado título do Campeonato Paranaense.
1: Muito bem, aqui na programação da Rádio Aranha, eu ouvi o doutor Luciano Espessato falando do Marreco Day amanhã, dia 15, a partir das 9 da manhã, em frente ao Arrudão. 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
0: Inclusive, o palco está pronto. Não tem mais passagem, né, para quem vem sentido lá, Babinski, Colégio Mário de Andrade, que passa na frente da polícia, só pode passar pela esquerda ali, né? Na frente ali da Casa Mortuária, ali no cemitério municipal, a rua já está fechada ali, e lá em cima na rua Brasília, no lado do Ítalo, amanhã então, pela manhã, também vai ficar sem trânsito para veículos. Vá cedo amanhã, pegue seu espaço, reserve seu espaço, vai ser show. Muito show amanhã, e a previsão de tempo bom até a partir das 9 horas da manhã. Né? Das 9 horas da manhã em diante, previsão sem chuva. Segundo lote de ingressos ainda, né? A venda a R$ 40. E amanhã lá, momentos antes do jogo, já vai para R$50. Daqui a pouco a gente vai para Pato Branco trazer as últimas do Pato e também as últimas aqui do Marreco Futsal. 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Fica o nosso agradecimento ao Chico. 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Vamos até Pato Branco, Thiago Silinalta, como vem o Pato para o Clássico das Penas amanhã? Boa tarde.
1: Muito bem, sou com o Douglas.
0: Vamos lá então, a Pato Branco, não é? Mas o Cláudio está com o Douglas. Daqui a pouco então, agora dá, então vamos lá então. Vamos a Pato Branco chamar, né, o Thiago, que vem com as informações da equipe do Pato, que pode ter o retorno, né, do seu goleiro titular. Alô, Thiago!
3: Boa tarde, Itamar. Boa tarde a todos aí de Francisco Beltrão. Vamos trazer, atualizar as notícias do Pato Futsal. Teve uma semana cheia para poder se preparar. Inclusive, o Pato ainda treina hoje. Fecha a semana no treino hoje à tarde, na Arena Cláudio Petricoski. E um certo mistério com relação ao grupo do Pato, porque o time tem muitas baixas ou possibilidades de ter que adaptar o elenco para o jogo de amanhã. Começou a semana com a informação aí do Pato ter até 10 desfalques para esse jogo, do grupo aí que começou a temporada. O Pato, para o jogo de amanhã, pode ter a volta do Johnny. É uma possibilidade do Johnny estar retornando à equipe do Pato nesse confronto. Mas o Pato tem 3 jogadores que estão suspensos, que não jogam. O Pedro Carioca, o Léo Catolé e o Duduzinho. Esses jogadores estão fora devido ao 5º cartão amarelo. Lesionados, departamento médico tem trabalhado bastante nesses últimos meses. Fora o goleiro Renato, o Iago, o Gleidson e o Ribeiro. E também o Zé Marques, que sentiu a panturrilha na semana, virou dúvida também para esse confronto de amanhã. E o Pato ainda tem 2 jogadores pendurados, o caso do Vitinho e do Max. Por outro lado, da base, a tendência é que o Pato coloque entre os relacionados 3 jogadores do sub-20, jogadores da base, o Ceará, o Pepe e o Mikael. E os demais jogadores para completar o grupo. A gente não tem a certeza se o Pato vai conseguir completar os 14 no treino de hoje para ter uma noção. Então, o Pato com um grupo bastante remontado, isso já vem de algumas semanas com esses últimos jogos, tanto da Liga Nacional, do Campeonato Paranaense. A ideia do Pato é deixar o grupo 100% para a competição que vem aí no mês de setembro, a Taça Brasil, que começa a partir do dia 7, final do ano também com o Intercontinental e depois para as fases decisivas, com a classificação tanto da Liga e do Campeonato Paranaense. O Pato, em tese, dá para a gente observar assim, se dá o luxo amanhã nesse jogo, dependendo, em caso, até de derrota, já garantiu o primeiro lugar, que vai depender agora, o Pato só depende do Campo Mourão, e vai ter o confronto direto contra o Campo Mourão. Então, a gente ainda não tem uma certeza dos relacionados, mas nesse compasso aí, de atletas suspensos, outros machucados, mas o elenco do Pato, no período da tarde, pega o busão e se desloca aí para o Arrudão, para o jogo clássico das penas neste sábado. Provável time do Pato ainda, a gente sempre gosta de trazer, né? Começa o jogo com quem? Para amanhã fica ainda um certo mistério. Fica a dúvida se joga o Johnny ou se joga o Alisson.
0: Vai ser no Sarará no final do mês.
1: Como é que eu vou falar? É um jogo que é o campeonato à parte, lógico, o Pato não quer perder o Marreco, menos ainda, jogando em casa, né?
0: O Pato está a um ponto de não depender de resultado nenhum. Se ele empatar aqui, ele já garante a primeira colocação. Se ele perder aqui, empatar com o Campo Mourão, ele é o primeiro colocado.
1: É, tem a faca e o queijo na mão. Ficar falando, né, Tabaré, lógico, a expectativa é de fazer um grande jogo, por parte do Marreco, estou falando. Pato é o Pato, até falei muito com o Betinho, o técnico ali, ele falou, né? E também para dar moral para o grupo, né? Você fazer um grande jogo e aquela expectativa do início, lá no começo, né? Com o objetivo de ficar entre os 4 melhores nessa primeira fase. Eu não estou falando aqui de Liga Nacional, até eu falei com o doutor Luciano Espessato hoje, que quando a diretoria nova assumiu, o Marreco não tinha nenhum ponto na Liga Nacional. Tinha marcado nenhum ponto.
0: Nenhum ponto.
1: Nenhum ponto. E agora já são 3 meses e meio de trabalho, então já estamos vendo o resultado.
0: Cláudio, o Pato vem com força máxima, tá? Entendeu? Não vai vir aqui, né? Aquela história que vou. É isso, lesionado, papai, sub-20. Não vem com essa história.
1: É conversa fiada,
0: entendeu? E até porque o Thiago falou, tem mistério aí, então estão trabalhando em 7 chaves lá também, né?
1: E para encerrar aqui esse assunto, corra comprar teu ingresso. Agora só tem o segundo lote de 40, hein? Está findando.
0: E depois lá na hora vai ter 50. Também as 50.
1: Então vai lá, compra o seu ingresso.
0: Jogos da Juventude de Beltrão, Cláudio, e pode ter certeza que vai ter de atleta e diretores que vão pro jogo também, porque é uma atração, né? Cláudio, claro. Melo. O Arrudão hoje, né?

0: Tem os Jogos da Juventude, a Liga Nacional, mas quem vai vir lá da Silver? Então, vamos explicar aqui, Cláudio. A gente foi conferir o regulamento lá, beleza? Quando chegar a semifinal, vai valer duas vagas para subir para a primeira divisão, para a Liga Nacional principal, certo? Os perdedores, quem vem? O melhor classificado na fase classificatória que já encerrou. Entendeu? Tá, então pode vir aí pela frente Vasco, Acel, São Caetano, né? América Mineiro, pode vir aí o São Lourenço.
1: Acho que não tem Mineiro, acho que é América do Rio Grande do Norte.
0: Né? América do Rio Grande do Norte.
1: Tá o goleiro
0: que então, quando chegar a semifinal, teremos os playoffs na Silver, exemplo da Liga Nacional Principal. Ida e volta. Os vencedores automaticamente sobem. Aí vai ficar dois perdedores. Mas dos perdedores, quem vem? O melhor classificado da fase classificatória. Entendeu? Deu de entender? Não vai ter jogo entre ida e volta entre os perdedores da semifinal da Silver. Mas é lá para final de outubro, novembro.
1: Fica longe.
0: Marreco agora é foco no Paranaense. Tem um detalhe interessante aí, Cláudio. Agora no próximo final de semana, não nesse agora, lá na frente, acho que é
1: 29?
0: Antes. Tá. Vai ter uma folga aí do Paranaense.
1: O próximo domingo, sábado é 22.
0: 22. Tá. Então vai ter uma folga do Paranaense.
1: 29,
0: dia 28, 28 é o 29 de sábado?
1: 29 é sábado.
0: Vai ser a última rodada.
1: Lá no Sarará.
0: Aí se o Marreco ficar entre os quatro, ele fica esperando quem vai classificar do quinto colocado do oitavo, ficarão oito, dos oito ficam quatro. E de um desses quatro classificados vai ser o adversário do Marreco na segunda etapa do playoff. É aí que eu digo que o Betinho vai ter o tempo para trabalhar também, né?
1: Aproveitar aqui, já que estamos ao vivo e a cores, né? Mandar os parabéns, um abraço, felicidade, Deus ilumine sempre você.
0: Troca de microfone que tá sumiu aí, acho que tem que carregar ele, colocar ele no carregador.
1: Aproveitar que estamos ao vivo, né? Mandar um abraço então, felicidade, saúde e que Deus abençoe você sempre, ilumine a tua vida, o nosso mordomo Osmar hoje de aniversário, né? E aqui na equipe da rádio, o Alemão Blue, também de aniversário. Então, para os dois, é dose dupla aí.
0: Parabéns, Osmar, que foi jogador de futsal e foi comentarista em Santa Catarina. Eu já fiz o convite para ele. Ele falou que vai comentar conosco aí um jogo, dois, três. Se pegar o gosto, vai para frente, que deu uma leitura fantástica, Osmar Mordomo, do Marreco Futsal, que foi jogador de futsal lá em Videira.
1: Ele jogou profissional.
0: Ele já é foi patrimônio. Comentarista esportivo de rádio.
1: Ele já é patrimônio do Marreco, né?
0: E quem está

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4: Itamar José.
5: 12:47 no Marreco das últimas contratações. Primeiro clássico para alguns, entre eles, Jonathan.
6: Acho que é não só como clássico, mas todos os jogos são muito importantes para o Marreco. A gente vem de um bom grande jogo contra o São José. Infelizmente não conseguimos a vitória, mas o grupo se comportou bem, sobre sofrer na hora que precisou, está criando casca no momento certo, que é na reta decisiva do ano, né? E a gente espera fazer um bom clássico e sair com a vitória.
7: Sem aquela pressão agora, né, de correr o risco de ser rebaixado na última rodada, isso também acaba agora refletindo, virando a chave e ajudando também num clássico como esse, né?
6: Com certeza, com certeza. A gente vinha bastante pressionado, né? Todo mundo sabe a situação que a gente se encontrava na LNF, mas graças a Deus agora estamos melhor, estamos sem essa pressão, como você mesmo disse, e a gente espera fazer um grande jogo contra o Pato, espera sair com os 3 pontos e dar alegria para a torcida.
8: Bom, o Betinho chegou, espaço curto de tempo para colocar o projeto dele, né, no esquema tático. Você tem uma vantagem, né, que já trabalhou com ele, né?
6: Acredito que o Betinho chegou faz pouco tempo, mas a gente está trabalhando firme desde quando eu cheguei. Nunca faltou empenho e a gente vai tentar se ajustar o mais rápido possível, né, nesse curto espaço de tempo, para se entrosar e fazer grandes jogos.
7: Como que está o Jonathan desde a chegada para agora, já se habituando?
6: Não, estou bem feliz. O grupo me recebeu muito bem. A gente é um grupo bem unido, bem alegre. E isso fez que eu me adaptasse mais rápido.
8: O que foi estudado pelos lados do Pato?
6: Pelos lados do Pato ou pela nossa equipe? Pela nossa
8: não,
6: equipe?
8: O que o Marreco, nos vídeos, né, no dia a dia, né, no esquema tático, eles têm as vantagens, né, dos ataques, ser eficiente, mas tem também os defeitos, né?
6: Sim, a gente está treinando forte desde a volta de São José para... estudando bastante para saber, né, saber aproveitar os defeitos do Patos e corrigir também os nossos erros que a gente está cometendo, mas a gente está bem focado estudando e corrigindo os nossos erros para sair com a vitória.
7: Clássico das Penas é um campeonato à parte, né, John?
6: Verdade, é um prazer imenso estar podendo participar desse clássico. Acredito que a gente vai fazer um bom jogo, tenho certeza que vamos sair com a vitória.
5: Muito bem, esse aí o Jonathan do Marreco Futsal falou comigo e também com o Luciano da Onda Sul numa coletiva. Cláudio Melo, depois tem mais Marreco Futebol Nacional.
9: Nacional, que eu não sou gremista, né? Vou com a Libertadores da América. Ontem, inclusive, nós tivemos jogos, né? E lembrar, né? Que é quartas de final já, ida e volta, né? Nós tivemos ontem Mirassol em casa.

0: empatou com o LDU do Equador 1-1. E o Corinthians foi lá na Argentina e empatou com a equipe do Rosário Central em 0-0. A Sul-Americana. Ontem nós tivemos os seguintes jogos. O Santos ganhou do todo poderoso Macará do Equador na Vila Belmiro por 2-1. O Vasco empatou em 0-0 com o Olímpia, em casa, hein? E o Botafogo tomou 6-1 do Cinciano. Tem o jogo de volta, né? Então vamos rapidinho só para conferir aqui. Jogos de volta agora da Série D, Itamar. Já confirmado para domingo, 16 horas, Gama e São José do Rio Grande do Sul, o Zequinha, né? Já na segunda-feira, 17, Asa e Goiatuba. Ainda na segunda, ABC e Nacional do Amazonas. E tem um jogo isolado aí para amanhã, às 17 horas, CSA e Uberlândia. Lembrar que eles jogam agora o último jogo de volta. A segunda-feira a gente vai passar aí os resultados do primeiro jogo. E lembrar que o Brasileirão também da Série A já começa amanhã com Fluminense e Palmeiras, Atlético Paranaense e Bragantino e São Paulo Futebol Clube e Curitiba.
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2: Clássico das penas, né, para alguns atletas, né, já dentro da realidade, e para alguns aí é uma novidade, né? Atos, seu primeiro clássico, como encarar esse clássico contra o Pato? Você ouviu falar muito desse clássico, né? Para muitos, o maior do Brasil, um dos maiores do Brasil. Boa tarde.
3: Boa tarde a todos. Realmente, né? Será meu primeiro clássico dentro de quadra, né? Jogando, atuando pela equipe do Marreco. Estou feliz, muito motivado, muito feliz pelo momento. Espero poder ajudar a equipe com um bom trabalho e ao mesmo tempo, antes de firmar, né, antes de vir para o Marreco, eu era consciente desse clássico. Eu já assisti várias vezes na televisão, sou consciente de que é um dos melhores e um dos maiores do Brasil, e estou muito feliz de estar presente e espero poder ajudar a minha equipe.
2: Bom, em aberto ainda uma segunda colocação, né? Até porque o Marreco tem dois jogos em casa.
3: Sim, nós temos dois jogos em casa, esse é o nosso objetivo, né? A gente sabe que vai ser um jogo muito difícil, que é dentro da nossa casa, que é um clássico. A gente vai com tudo, com certeza, muito motivado para poder sair daqui com a vitória e já na última rodada poder estar brigando pela segunda colocação com mais tranquilidade.
2: Bom, assim, aquele peso da Liga Nacional saiu, tem que dividir, né? Porque agora a Liga só lá, final de outubro, playoff lá, novembro, tem que aguardar. O foco é paranaense.
3: Nesse momento agora o foco é o paranaense, né? Como você mesmo falou, agora a gente tem esse play-out que será em outubro. Acredito que até lá a gente tem muito tempo para trabalhar, então vamos focar no paranaense, que é o mais importante. A gente já tem um clássico agora no sábado, então tá focado, tá concentrado para a gente poder fazer o nosso melhor e sair daqui com a vitória, que é o mais importante.
2: Bom, houve mudança no comando técnico, né? Para você, alguma dificuldade? Te motiva também?
3: Não, muito pelo contrário. O Betinho vem para somar, acredito que tudo que seja em prol do crescimento e da evolução do Marreco será bem-vindo, e a gente está aqui para trabalhar e dar o melhor para que o clube cresça e esteja sempre brigando pelas melhores posições e por grandes finais.
2: Porque automaticamente muda todo o sistema tático, né?
3: Ajuste, né? Tem ajuste, tem detalhes, cada treinador tem sua maneira de trabalhar, tem seus ajustes diferentes. Mas o Betinho é experiente, acredito que o grupo também é bem experiente, e nesse aspecto a gente vem trabalhando diariamente para poder já se ajustar o mais alto possível e poder desempenhar o nosso melhor rendimento o mais alto possível também.
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1: Itamar José. 12ª rodada paranaense, a penúltima. Teremos hoje abertura 20 horas Paraná, Itaipulândia, São Miguel, Acel, Chupinzinho, Palmas, Cascavel, 20:15. Amanhã, 17 horas, Campo Mourão, Umuarama, 20 horas, Ampere, Manuel Ribas, 20:10, Galo, Dois Vizinhos, Cade, Guarapuava, 20:15, no Arrudão, tem Marreco e Pato. Marreco Day começa amanhã, abertura, 9 horas da manhã. Compareça, faça a festa.
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1: 1:05.
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0: Madonna. Afinal de contas, sextou, né? Teve também Julia B, Não Era Amor. Até as 3 da tarde, muita música legal, bacana, vai rolando por aqui na programação pra você. Tá a fim de pedir o seu som, mandar o recado, então vai lá no WhatsApp 98822-3529. Nesse momento, nubladão em Beltrão, tinha previsão pra chover, mas até agora chuva de verdade mesmo, nada ainda, né? A previsão pra hoje, inclusive, era de 20 milímetros, marcava ontem, hoje já tinha baixado pra 14,8 e pra amanhã, sábado, segundo o clima-tempo, já pode chover em torno de 8 milímetros com pancadas de chuva de manhã. E nuvens à tarde, mas à noite o tempo fica firme. Também domingo não chove, segunda e terça-feira também não chove. Então temos uma chuvinha para hoje ainda e para amanhã, pela manhã, né? Então pode ser que chova aí durante o final do dia, até amanhã de manhã, pelo menos é o que indica a previsão do clima-tempo. Intervalo, já sabe, aqui é 3 minutinhos, a música boa tá de volta para você.
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0: Olá, 1h26 agora.
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0: É hora de matar saudade na programação agora, ó. Memories com NetSweep, tá chegando por aqui, anos 90, um Eurodance que vai acelerar aí a sua tarde de sexta-feira, já em ritmo de final de semana. Afinal de contas, sextou, dá pra sentir o cheirinho do final de semana, hein? Vamos de música, aumenta o volume.

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2: Problemas posto de renda, né?

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O som por aqui do Benny Blanco com BTS, participação do Snoop Dogg na música Bad Decisions. Ou ainda o som do Raul Seixas, É Fim de Mês, Bryan Adams, Summer 69. E o Netsuri com Memories abriu a sequência.

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5: 16 para as 2, é hora de música.

0: Expansão do Derry Wall com John Waits tá na área com a música Out of Touch pra gente matar a saudade por aí.
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0: Pois é, quente vai ficar semana que vem, né? Com previsão para 30 graus na terça-feira máxima, hein? 7 para as 2. Chegando Nazi, vocal e a banda Ira, Dias de Luta. Vai lá.

0: Expansão do Razor com All Amor. Teve Ira, Dias de Luta, Daryl Hall com John Waits, Old Tough Touch e Midnight Oil com Beds Are Burning. E aí, tá a fim de pedir o seu som? Manda um recado aqui pra gente no 988-22-3529. Intervalo é rapidinho, hein? Dentro de instantes, música de volta comigo, Jaime Samuel, na sua tarde de sexta-feira, início de final de semana.
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2: 12:04.
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2: De volta, vamos pra 1999 agora, matar a saudade com a Ellie, Two Times.

0: Aí o som do Romantics com Talking in Your Sleep teve Charlie Brown Jr., Hozier e Ann Lee e abriu a sequência.
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0: Gostosa de sexta-feira, início de final de semana, hoje dia 14. Rolando por aí o Mr. Probs com Waves, teve também Biquíni Cavadão, Roda Gigante, Fine Young Cannibals com She Drives Me Crazy e Level 42 com Something About You.
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0: A música já volta.
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0: 18 pras 3.
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4: 3 e 4.
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6: De volta com muito mais programação no seu rádio a partir de agora. Olha só, aumenta o volume que a partir de agora vai esquentar com tantas músicas para você recordar aqui na Anauim FM 106.3, Arco da Velha, comigo, hein? Keira Lima no comando.

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9: 3:26.
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2: 5:40.

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1: São 17 horas e 43 minutos. Boa tarde, Francisco Beltrão. Boa tarde, a capital do sudoeste do Paraná. Programa Viola Sertaneja está no ar com as melhores músicas sertaneja. Boa tarde para você que está com o rádio ligado na 106.3 FM, para você que está na live do Facebook. Boa tarde!
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1: Hoje ainda não agradecemos a Deus, né, por estarmos aqui, por mais um dia no calendário das nossas vidas, meus irmãos. Obrigado, senhor, por essa oportunidade. É mais uma tarde de viola sertaneja, aqui na companhia do teu amigo Machado. Obrigado, senhor, por essa oportunidade. Também queremos cumprimentar toda a direção da Rádio Comunitária Não, em 106.3 FM, na pessoa do senhor presidente José Neri Bolim. Boa tarde! Cumprimentar meus colegas da parte técnica, Gilson Rafael. Aliás, muito obrigado pela força hoje, meu amigo Gilson Rafael. Montando e desmontando a aparelhagem, ali conhece das coisas, né? Boa tarde, Gilson Rafael. Boa tarde, Amaro Corbe, na parte administrativa, e todos os meus locutores, é o pessoal que trabalha por aqui, que leva notícia, leva alegria para você, através dos microfones da 106.3 FM. Boa tarde!

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4: São 17 horas e 47 minutos, 17:47, aqui na 106.3 FM. Boa tarde, meu amigo Perbone. Boa tarde, Tassir Perbone. Boa tarde, meu irmão. Como é que tá? Como é que foi de viagem? Tudo certinho? Tudo pronto? Pronto para ir pra farra hoje, Tassir Perbone? Vamos que vamos, Perbone. Não dá para querer descansar, né? Você vem da praia para descansar? Vamos pra farra hoje, meu amigo Itacir Perbone. Um abraço pra Mari, pro Itacir, pro Perbone, pra todos vocês, pra Ana Maria que tá na live do Facebook. Aliás, Ana Maria está pedindo Daniel, carro e mulher. Levanta o volume, Ana Maria. E essa aqui nós vamos oferecer pro Itacir Perbone e pra Mari.

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São 17 horas e 57 minutos, 17h57, e você curtindo as melhores músicas sertanejas aqui na 106.3 FM, no programa Viola Sertaneja. Boa tarde, Ana Maria. Boa tarde, Jurema Costa Rock. Boa tarde, meu amigo. Vamos mandar uma música para todos os povos de ontem. Ontem à noite no Clube da Viola, obrigado. É bem lembrado, Ju, bem lembrado mesmo. Aquele pessoal que estava no Clube da Viola ontem, fazendo a festa conosco, né? Que festão, né? Aí sim, graças ao Cleocir também, né? Nas duplas cantando bem, se divertindo, mas cantando bem com um som bom também, né? Ontem arrasou a live, né? Ficou muito bom. Vamos mandar então essa música aqui a pedido da Ju, para nós mandar para todo o pessoal do Clube da Viola que participou ontem à noite, né? Aproveita o embalo e faça o convite pro Gaitaço de Capanema. Amanhã estaremos saindo, né, com a turma, os gaiteiros, rumo a Capanema. Nós vamos sair às 13 horas, ali de frente da prefeitura, com essa turma bacana, os gaiteiros, gaiteiras, rumo a Capanema. Vamos lá na festa do Melado, depois a gente participa do Gaitaço, faz uma homenagem pro professor Maico, e depois a gente retorna, né? Depois da janta a gente retorna. Valeu, minha gente, até amanhã, meu povo querido. Levante o volume, porque a Ana Maria quer curtir de Paulo e Paulino.

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1: 6 e 2.
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4: É, são 18 horas e 2 minutos, 18 e 2, quero cumprimentar a Ivete Faedo. Boa tarde, Ivete, tudo certinho? Levanta o volume, Ivete Faedo. Está pedindo Maiara e Maraísa, 90-10, melhor que imaginei.

0: Os 10% a gente dá.
1: É, são 18 horas e 5 minutos, 18 e 5 na 106.3 FM, o programa Sou Viola Sertaneja, na companhia do teu amigo Machado. Vamos até as 19 horas, levando música pra você, mais ou menos desse jeito. É, mas eu quero cumprimentar meu amigo Nelson Colela. Boa tarde, meu amigo Nelson Colela. Boa tarde. É, meu amigo, vamos pra Caparema amanhã, Nelson. Tudo certinho? Pega a dona Clarice e a Cordiona e vamos embarcando às 13 horas, Nelson. 13 horas estaremos ali na frente da prefeitura, aguardando nossos gaiteiros e vamos embarcar rumo a Capanema. Levanta o volume, Nelson Colela, que a Ana Maria quer curtir, Teodoro Sampaio, e vamos oferecer para o Nelson e para a professora Clarice. Música.

0: Obrigado, Leonito. São 18 horas e 8 minutos, 18 e 8. Meu amigo Nelson Colela quer curtir Chico Pilão, é isso mesmo, Nelson Colela, com Lourenço e Lorival. Então vamos que vamos, chegando aí a pedido do Nelson Colela, nosso amigo. Vamos lá, Chico Pilão, Lourenço e Lorival.
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1: Olá, meu amigo, olá, minha amiga ouvinte. É o momento de oração do fim de tarde. Eu sou o Padre Ezequiel. Sexta-feira é um momento também de gratidão. O que você quer agradecer? Falamos muito de gratidão nos últimos tempos, mas a gratidão é uma atitude do meu coração, da minha alma, do meu pensamento. Pense o que você quer agradecer. Os agradecimentos transformam a vida. Pode ter certeza. Seja uma pessoa agradecida. E o pensamento de hoje é o seguinte: aproveite ao máximo os momentos de alegria para agradecer tudo o que tem recebido da bondade divina. Alegria é a saúde da alma e o otimismo é a alegria de amanhã, bem aproveitada no dia de hoje. Espalhe alegria em torno de si. Meditemos a canção.
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0: Vamos rezar juntos. O anjo do Senhor anunciou a Maria, e ela concebeu do Espírito Santo. Ave Maria, cheia de graça, o Senhor é convosco. Bendita sois vós entre as mulheres, e bendito é o fruto do vosso ventre, Jesus. Santa Maria, Mãe de Deus, rogai por nós, pecadores, agora e na hora da nossa morte. Amém. Eis aqui a escrava do Senhor, faça-se em mim segundo a vossa palavra. Ave Maria, cheia de graça, o Senhor é convosco, bendita sois vós entre as mulheres, e bendito é o fruto do vosso ventre, Jesus. Santa Maria, Mãe de Deus, rogai por nós, pecadores, agora e na hora de nossa morte. Amém. E o Verbo se fez carne e habitou entre nós. Ave Maria, cheia de graça, o Senhor é convosco, bendita sois vós entre as mulheres, e bendito é o fruto do vosso ventre, Jesus. Santa Maria, Mãe de Deus, rogai por nós, pecadores, agora e na hora de nossa morte. Amém. Rogai por nós, Santa Mãe de Deus, para que sejamos dignos das promessas de Cristo. Oremos. Derramai, ó Deus, a vossa graça em nossos corações, para que, conhecendo pela mensagem do anjo a encarnação do vosso Filho, cheguemos por sua paixão e cruz à glória da ressurreição. Por Cristo nosso Senhor. Amém.
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0: E agora a invocação da bênção sobre você. Por intercessão de Nossa Senhora, Nossa Mãe, a Mãe de Deus, o Deus da vida, o Deus que olha por nós e nos sustenta o tempo todo com o seu amor. Esteja no teu coração, esteja na tua casa, te abençoe, te dê um descanso restaurador e sempre te auxilie para que você encontre a paz verdadeira no seu interior e na sua alma. Deus te abençoe com o seu amor. Em nome do Pai, do Filho e do Espírito Santo. Amém. Receba nossas mensagens no seu WhatsApp. Procure no nosso Facebook e no Instagram um número para você se cadastrar. Um grande abraço, um ótimo fim de semana e muita paz para você.
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sopro do ar. É, boa tarde, Ivete Faedo. Quem quer curtir é Mato Grosso e Matias. É, boa tarde, meu amigo Valdir Varela. Boa tarde, Valdir. Paraná Tintas, sempre pintando o sete. Boa noite, Valdir. Pra onde este boleia hoje, índio velho? Amanhã você pega a cordiona e pega a tua prenda, senhorita Dilce. É, exatamente, né? Coloca aquela bombacha bem galdéria e vamos pra Caparema, vamos pro Gaitaço. É isso, Valdir. Tudo certo? Então levanta o volume, Ivete Faedo, que quer curtir aí Mato Grosso e Matias, memórias.

É, você curtiu aí Mato Grosso e Matias, Mistérios, aqui na 106.3 FM, onde você curte as melhores músicas sertaneja. 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Aquele abraço. Levanta o volume aí, Mari. Inério, Zezé de Camargo e Luciano. Liberdade, liberdade, liberdade.

São 18h26, 18h26, aqui na 106.3 FM, onde você ouve as melhores músicas sertaneja. 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Vamos mandar Rogério e Regiane lá para todos os colaboradores lá do Marmite. Chegando aí, Nuvens Escuras.

São 18 horas e 31 minutos, 18h31, aqui na 106.3 FM, programaço Viola Sertaneja. Ana Maria, boa tarde, Vete. Boa tarde, Ana Maria. A Ana quer curtir Ronaldo Viola e João Carvalho, Irresistível Paixão.

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2: 6h35. 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
1: São 18 horas e 39 minutos, 18 e 39, aqui na 106.3 FM, chegando aí, Trio Parada Dura. 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Em nome da Mecânica Estocô, está chegando aí, Trio Parada Dura. Faz isso não, paixão!

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1: 6h41.
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4: São 18 horas e 48 minutos, 18h48, aqui na 106.3 FM. Boa tarde, Ponte Nova do Cotegipe. Boa tarde, família Mânica. Boa tarde, Carmes Mânica. Já vou procurar tua música, só um minutinho aí que nós já encontramos. Tá bom, Carmes Mânica? Por enquanto, vai levantando o volume do rádio e você vai escutando as demais aqui, ó. Essa é o pedido aqui do Rick Renner, eu acredito que é da Ana Maria.

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2: São 18 horas 52 minutos. 18h52 aqui na 106.3 FM, onde você ouve as melhores músicas sertaneja. Vamos atender quem agora? A Ivete Faedo, que está pedindo calmão. 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Chegando aí o calmão em nome da Finese. 18h52. 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Valeu, Lorenze, aquele abraço, obrigado pela parceria e pela companhia. A pedido da Ivete Faedo, que quer curtir, é o musical Calmon, ao sul

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1: São 18 horas e 57 minutos. 18h57 aqui na 106.3 FM. Quero cumprimentar a Carmes Mânica. É lá da Ponte Nova do Cotegipe. Que quer curtir? Amor Distante. Milionário José Rico vai para a família Mânica. Obrigado, Carmes Mânica, da companhia. Levanta o volume.

0: São 19 horas aqui na 106.3 FM. Nós queremos agradecer a todos que estavam na live do Facebook e você que estava com o rádio ligado na sua residência, no conforto do seu lar. O nosso muito obrigado pela carona, pela companhia. E agora temos compromisso com a Voz do Brasil, e então nós vamos se retirando e voltaremos na segunda-feira, se assim Deus nos permitir. Fiquem todos com Deus e até segunda.
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4: O governo brasileiro abriu processo para avaliar a adoção de medidas de reciprocidade em resposta às tarifas impostas pelos Estados Unidos.
5: A análise tem como base a Lei da Reciprocidade Econômica, que permite ao Brasil adotar medidas para responder a ações comerciais consideradas prejudiciais ao país.
4: O Ministério das Relações Exteriores também informou a solicitação de consultas diplomáticas com o objetivo de buscar uma solução por meio do diálogo.
5: Enquanto isso, o governo brasileiro seguirá defendendo o multilateralismo e buscando novos mercados para os produtos brasileiros.
4: Uma resolução do Ministério de Minas e Energia define diretrizes para o combate a fraudes e adulterações no mercado de combustíveis e de derivados de petróleo.
5: A norma também apresenta medidas para o fortalecimento da fiscalização pela Agência Nacional do Petróleo, Gás Natural e Biocombustíveis, ANP.
6: O objetivo da norma é fortalecer a fiscalização do mercado de combustíveis. Elaborada pelo Conselho Nacional de Política Energética, o documento estabelece a atuação da Agência Nacional do Petróleo, Gás Natural e Biocombustíveis nas ações preventivas de fiscalização dos agentes regulados, nas atividades de produção, importação, distribuição e revenda varejista de combustíveis e derivados de petróleo. Assim, a ANP poderá fazer a identificação antecipada de falhas e a adoção de medidas corretivas para manter o adequado funcionamento dos equipamentos, contribuindo para o aumento da confiabilidade e segurança operacional. A norma determina ainda um maior intercâmbio de informações eletrônicas com institutos de defesa do consumidor, ministérios públicos, polícias civil e federal e Inmetro. Caberá também à ANP combater as fraudes no setor, com atenção especial para matérias-primas, tipos de petróleo utilizados, os derivados e biocombustíveis produzidos, atestando anualmente que a produção está adequada ao processo produtivo, garantindo uma maior confiabilidade aos consumidores. Nazi Brum para a Voz do Brasil.
4: Quem negociou dívidas de cartão ou de contrato com o FIES não pode realizar apostas nas chamadas bets.
5: De acordo com o Ministério da Fazenda, cerca de 800 mil pessoas estão impedidas por conta das renegociações.
4: A restrição também abrange beneficiários de programas sociais e aqueles que decidiram aderir à plataforma de autoexclusão.
7: Mais de 800 mil pessoas que renegociaram dívidas estão impedidas de apostar em plataformas autorizadas pela Secretaria de Prêmios e Apostas, a SPA. Desse total, aproximadamente 794.200 estão relacionadas à modalidade voltada a inadimplentes e 33.120 ao Fundo de Financiamento Estudantil, o FIES. Também há bloqueios para beneficiários do Bolsa Família e do Benefício de Prestação Continuada, o BPC. Segundo o Ministério da Fazenda, essas restrições seguem uma decisão do Supremo Tribunal Federal, o STF. Outra opção é a plataforma centralizada de autoexclusão, que permite solicitar o bloqueio de acesso às plataformas autorizadas. Já foram registrados mais de 1.200.000 pedidos. A plataforma também oferece cursos gratuitos sobre aspectos comportamentais e financeiros relacionados às apostas. Ainda um autoteste de saúde mental, com informações sobre riscos associados a apostas e pontos de atendimento no Sistema Único de Saúde, o SUS. Para obter mais informações e entrar na plataforma de autoexclusão, acesse gov.br/fazenda. Dilson Santa Fé, para a Voz do Brasil.
5: Pois é, e o vício em apostas, especialmente entre os consumidores que utilizam casas ilegais, vem preocupando os órgãos de controle do governo federal.
4: Para reduzir os prejuízos, uma portaria regulou as publicidades das casas de apostas, as chamadas bets.
5: Entre os órgãos envolvidos na regulação e fiscalização dessas propagandas está a Senacom, a Secretaria Nacional de Defesa do Consumidor.
4: E esta semana o tema foi discutido em oficina promovida pela Secretaria com PROCONs de todo o país.
5: Hoje nós conversamos mais cedo sobre o assunto com o secretário da Senacom, Ricardo Morishita. Acompanhe.
4: Secretário Ricardo Morishita, bem-vindo à Voz do Brasil. Prazer ter o senhor com a gente. Bom, secretário, essa semana a Senacom promoveu duas oficinas voltadas para as entidades do Sistema Nacional de Defesa do Consumidor, né? Uma delas reuniu os PROCONs de todo o Brasil para tratar de crédito ao consumidor, fiscalização e combate ao endividamento. Queria que o senhor falasse para a gente, então, o que foi abordado e como os PROCONs podem ajudar nesses problemas das famílias.
8: Muito bom. Olha, esse é um tema que tem preocupado todos os consumidores, o endividamento. Ele é um tema muito relevante. A primeira medida é trocar informações. A segunda é trabalhar na prevenção, combater tudo aquilo que pode ser combatido preventivamente. E depois verificar os efeitos para que na reparação, na negociação da dívida do consumidor, a gente consiga dar sempre a melhor proteção.
5: Tem uma outra oficina, que a Mariana falou de duas, né? Que seria a capacitação desses órgãos de defesa do consumidor em relação às bets, né? As apostas de cota fixa, chamadas bets, que hoje é um problema nacional, né? Se não mundial. O que foi abordado nessa capacitação, secretário?
8: Olha, basicamente a gente estava bastante preocupado com a questão da publicidade. Essa oficina, ela reuniu, eu acho que isso é importante a gente comentar, os três grandes setores públicos, a área pública que tem poder de fiscalizar e ajuizar ações. Então, nós tivemos lideranças dos PROCONs, das cinco regiões do país, nós tivemos promotores que estão trabalhando com esse tema e também a Defensoria Pública, porque a tutela, a proteção e o acesso dos consumidores carentes individualmente, você tem a Defensoria trabalhando. E os três juntos, além de trocar informações, a gente pôde olhar, sobretudo, para como isso chega para o nosso consumidor. E o foco é sempre o combate à ilegalidade, o combate daquelas que são legalizadas, mas estão cometendo abusos, e o foco é sempre você ajudar nesse mecanismo de prevenção.
4: Inclusive, a gente teve recentemente uma portaria interministerial, né, para tratar dessa questão da publicidade das bets, e a Senacom faz parte dessa, desse grupo aí de organismos do governo que montaram essa portaria.
8: Exatamente, isso é fundamental, né? Você vê o Estado trabalhando junto, coordenadamente, melhora, potencializa os efeitos no dia a dia do nosso consumidor.
5: As plataformas que estão regularizadas, né, junto ao governo federal, estão autorizadas a funcionar, tudo certinho, elas também têm limites, não é isso, secretário? O que as propagandas delas não podem conter, por exemplo?
8: Olha, eu acho super importante, mas eu posso fazer uma observação? O primeiro grande alerta para o consumidor: cuidado com as ilegais. Não há como ganhar com as ilegais. Elas estão descumprindo a norma, não recolhem os valores, não tem segurança para o jogo. É perda certa. Jogar numa bet ilegal é um prejuízo gigantesco para os consumidores, para o bolso dele e para a saúde dele. Então a gente faz esse primeiro alerta: cuidado, consumidor, cuidado com a bet ilegal. Essa é a primeira grande frente. A segunda, Luciano, é aquela para as legalizadas. E aqui acho que tem uma contribuição importante, uma clareza que o Estado brasileiro está dizendo. Três frases que ajudam a gente a entender quais as cautelas que o consumidor jogador, o consumidor apostador precisa ter. A primeira delas é o que o Ministério da Fazenda diz: jogar faz você perder dinheiro. Você perde, a regra é perder. Por isso, toda publicidade. Por exemplo, aquela que mostra que houve um consumidor que ganhou, aí mostra lá que aquele foi o premiado, mostra o valor que foi premiado. É enganoso, porque a regra é perder. em mais de 90% dos jogos, em mais de 97%, 94%. Eu tive agora no Espírito Santo, o Ministério Público fez uma mensuração. Pelo menos 94% dos jogos são perdidos. O consumidor perde. Mostrar que ele está ganhando é uma enganosidade. Não pode. Essa é uma questão. A segunda questão, como jogar? A regra é perder? Aquele que vai na internet ensinar como a pessoa ganha é profundamente enganoso. Como é que você ensina alguém a ter sorte? Quando, na maioria das vezes, você vai perder. Porque é essa a primeira frase de advertência que precisa ser observada. Você vai perder. Você joga por entretenimento. É para se divertir. Mas não porque... Você vai perder. Essa é a primeira frase. E toda publicidade que for contrária a essa frase, ela é enganosa. Essa é a primeira regra. Você vai perder. A segunda regra, que essa diz respeito à saúde e à segurança dele. Pode causar dependência. É sério isso. Porque é biológico. Há uma interferência no comportamento biológico. Então, pode viciar. Porque pode viciar, tem uma regra importante. Quando você faz uma publicidade e facilita o jogo, quando você, por exemplo, você, o consumidor entra ali e aí tem, por exemplo, um botãozinho para turbinar a jogada. Olha, turbinar a jogada, você está incentivando ele a jogar mais. São mecanismos que podem causar vício, dependência. Bonificar é proibido. Por quê? Porque a bonificação, você vai entrar na Bet, já ganha bonificação, é objetivo, é proibido. É prática abusiva. A 14.790, que é a lei que regulamenta, proíbe, e a portaria 73 interministerial diz a mesma coisa. Por quê? Porque na hora que você dá o bônus, você está incentivando a pessoa a jogar e está aumentando o risco em relação à sua saúde e sua segurança. Jogar pode causar dependência. Você perde dinheiro, pode causar dependência. É o Estado brasileiro dizendo isso. E a terceira coisa, qual é? É aquela que também machuca muito o consumidor, é quando se diz: apostar não é investimento. Não é, não pode se dizer que é investimento, não pode se criar cursos, né? Eu vi uma vez um influenciador dizendo assim: apostar é igual fazer investimento, você precisa ter resiliência, você precisa ter força, mesmo perdendo, se você não continuar jogando, você vai perder mais ainda. É profundamente enganoso.
4: Então, só para a gente concluir, secretário, quais são os canais de denúncias para quem observar propagandas de bet que estejam aí infringindo todas essas regras? Olha, ou propagandas de bets ilegais?
8: Perfeito. Há sempre o canal do Fala BR, que ele pode entrar e pode fazer a sua denúncia. Mas lembra, se a gente está falando das bets legalizadas, aquelas que são autorizadas a funcionar, essa ela tem o consumidor.gov.br, porque elas são obrigadas a se registrar ali. Agora, tem uma dica que eu acho que é bacana. Como é que você sabe que uma bet é legalizada ou não?
4: Tem um site que você pode conferir,
8: né? Tem um site. Essa é uma boa, exatamente. É o
4: eu
8: site...
4: já fiz entrevistas
8: boa,
4: antes sobre
8: boa,
4: isso.
8: Boa, é isso mesmo. É a Secretaria de Prêmios e Apostas, que tem lá um site, e todas as legalizadas estão ali. Agora, a dica mais prática. Veja se ela é bet.br. Ela pode ter qualquer nome, mas tem que ter o nome dela, .bet.br. Se não tem, precisa tomar cuidado. Tem uma exceção também. Tem 6 estados que regulamentam bets: Rio, Minas Gerais, Paraná, Paraíba, Maranhão, Sergipe e Tocantins. Até agora são 6. 21 é fácil, em 21 estados...
4: Bet.br.
5: Muito bem, nós conversamos com o Ricardo Morichita, secretário nacional de defesa do consumidor. Muito obrigado por sua entrevista aqui à Voz do Brasil.
8: Uma alegria estar com vocês, sempre à disposição.
4: Será realizado neste final de semana um mutirão com 10 mil vagas de atendimento em agências da Previdência Social.
5: Para participar, o cidadão deve realizar o agendamento previamente pelo site ou aplicativo Meu INSS ou pela Central 135.
4: E fique atento, golpes e informações falsas sobre benefícios previdenciários têm feito cada vez mais vítimas.
5: Para acessar serviços com segurança e evitar fraudes, aposentados, pensionistas e demais segurados devem utilizar apenas o dos canais oficiais do INSS.
4: O meu INSS reúne mais de 100 serviços e permite resolver diversas demandas sem sair de casa.
9: A Ivanilce da Silva Santos é aposentada em Rio Branco, no Acre, e conta que sempre que precisa, usa o aplicativo Meu INSS.
10: Eu sempre está assim, eu uso qualquer hora, através do Gov, né? Eu consigo entrar no meu INSS e fazer tudo o que eu quero pelo celular.
9: Atualmente, mais de 100 serviços do INSS são oferecidos de forma digital pelo aplicativo ou pelo site Meu INSS. A ferramenta foi criada para simplificar o acesso a serviços e evitar filas nas agências. E hoje, 6 em cada 10 requerimentos já são feitos pelas plataformas, segundo a diretora de Tecnologia da Informação do INSS, Aruana Espíndola.
11: Os principais serviços, além do requerimento de benefício por incapacidade, que hoje também é feito de maneira digital, além disso, salário e maternidade, pensão por morte e aposentadorias também são efetuados por esse site ou aplicativo.
9: Para acessar o Meu INSS, basta ter cadastro no gov.br. Mas quem ainda não tem, pode usar a própria plataforma para solicitar. Além da senha, o aplicativo oferece o duplo fator de segurança. Mas é preciso tomar alguns cuidados para evitar golpes, como não compartilhar senhas e nem confiar em mensagens, solicitando dados, se passando pelo INSS. Reportagem Gabriela Noronha.
5: Você que é estudante e está escolhendo qual faculdade cursar, uma plataforma do Ministério da Educação pode te ajudar nessa missão.
4: É o Sistema Eletrônico de Acompanhamento de Processos da Educação Superior, o EMEC. A consulta é gratuita e pode ser feita diretamente pela internet.
5: Pelo EMEC, você pode verificar a situação cadastral e conferir as notas de qualidade de faculdades, universidades e cursos de graduação e pós-graduação no Brasil.
12: Estudantes podem verificar se os cursos de graduação e as instituições em que estudam ou desejam ingressar estão devidamente credenciados, reconhecidos ou autorizados pelo Ministério da Educação. A consulta ocorre por meio do Sistema Eletrônico de Acompanhamento de Processos da Educação Superior, o EMEC. O sistema gerencia, regula e monitora as faculdades, as universidades e os cursos de graduação e pós-graduação no Brasil. Instituições sem credenciamento e cursos sem autorização não podem funcionar. Já sem reconhecimento, os cursos não podem ter seus respectivos diplomas emitidos e validados. Ao consultar a instituição, também é possível verificar o índice geral de cursos e o conceito institucional. Eles são indicadores de qualidade do MEC, calculados pelo INEP. Rafael Arruda, diretor de Política Regulatória da Secretaria de Regulação e Supervisão da Educação Superior do MEC, destaca a importância de o estudante consultar esses indicadores.
13: É importante que as pessoas entendam a necessidade de observar essas informações para que possam fazer seus cursos em instituições adequadas, corretas e, ao mesmo tempo, de qualidade, e seus cursos também.
12: Antes de serem reconhecidos pelo MEC, os cursos de graduação passam por diferentes etapas de regulação da educação superior. O curso autorizado é recebe permissão para iniciar seu funcionamento e ofertar aulas. Já o reconhecimento é a confirmação para que o diploma tenha validade oficial em todo o país. Reportagem Júlio César de Oliveira.
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0: título de Patrimônio Histórico Mundial, preserva a memória e garante a riqueza da história por gerações. O Brasil possui 26 locais que receberam essa classificação, seja pela importância da arquitetura e da cultura ou pela beleza natural e ambiental. Então, já que estamos pertinho do Dia Nacional do Patrimônio Histórico, vamos conhecer três desses lugares que já ganharam esse reconhecimento mundial da Unesco. Nossa primeira parada é no Nordeste do país. Vamos até Olinda, em Pernambuco, conhecer o Centro Histórico. Ao caminhar pelas famosas ladeiras da cidade, encontramos igrejas centenárias, conventos e casarões coloridos. O guia turístico Júlio de Paula diz que Olinda não se resume aos famosos bonecos gigantes.
1: As pessoas só conhecem a cidade de Olinda pelo carnaval, mas muita coisa em Olinda aconteceu primeiramente. A primeira ordem dos carmelitas do Brasil é em Olinda, primeiro convento franciscano do Brasil é em Olinda, primeira catedral que está de pé, né, nos dias de hoje, de 1537, Catedral da Sé, é antigo, primeira faculdade de direito, primeiro hospital do Brasil, enfim, muita coisa primeiro em Olinda, é o início da colonização.
0: E agora a gente viaja para outro destino. Estamos em Minas Gerais. E o hino do estado vem da gaita do nosso guia turístico Jim Neguinho. Ele vai nos apresentar a cidade de Ouro Preto. O município foi o primeiro do país a ser declarado Patrimônio Cultural da Humanidade pela Unesco em 1980. E aqui o passeio é completo, museus, esculturas e muitas igrejas, com destaque para São Francisco de Assis, feita pelo artista e arquiteto Aleijadinho. Além disso, podemos ver a história do Brasil por toda parte, como as Minas de Ouro, uma importante influência dos africanos, como nos conta Jim Neguinho.
2: Eram pessoas escravizadas, engenheiros, mineradores de regiões específicas do continente africano, que foram trazidos para aquelas condições de escravos para trabalhar na mina de ouro. Os portugueses trouxeram para Ouro Preto mão de obra especializada esse tipo de mineração. Então, eu super recomendo conhecer a mina de ouro e a senzala, conhecer esse legado do povo africano aqui na nossa cidade.
0: E para fechar a nossa viagem, atravessamos o país e vamos percorrer mais de 1.800 quilômetros para o nosso próximo destino. Estamos em São Miguel das Missões, no Rio Grande do Sul. Aqui é possível conhecer os trabalhos dos jesuítas durante os séculos 17 e 18. A principal atração da cidade é o sítio arqueológico de São Miguel Arcanjo. À noite, o turista pode participar de mais um espetáculo. Quem nos conta é a guia Cris Bueno.
3: De noite tem um espetáculo de som e luz, que é um dos espetáculos mais antigos do país, desde a sua criação, que jamais foi interrompido.
0: A Cris Bueno também falou sobre uma famosa tradição na cidade.
3: São Miguel também é reconhecido como a terra dos benzedores, tem vários benzedores que atendem na sua própria casa. Benzimento era indígena e foi passando de pai para filho.
0: E só de falar desses três lugares, já deu para perceber que o Brasil é muito rico de história e de patrimônios, não é mesmo? Para conferir a lista de patrimônios mundiais reconhecidos pela Unesco, é só acessar o site whc.unesco.org. Aqui é a Raquel Mariano e nos encontramos na nossa próxima viagem. Até lá!
4: Bom, e na próxima sexta-feira a gente traz mais um episódio da Voz pelo Brasil. Dessa vez a gente vai falar sobre folclore e trazer o Boi Bumbá do Maranhão.
5: E essas foram as notícias do governo federal.
4: Uma realização da Secretaria de Comunicação Social da Presidência da República.
5: Com produção da empresa Brasil de Comunicação.
4: Fique agora com as notícias do Poder Judiciário e do Congresso Nacional. Boa noite, um bom fim de semana.
5: A gente volta na segunda-feira. Boa noite.
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1: Prazo para envio de propostas de modernização do sistema de justiça termina neste sábado.
2: STJ mantém multa do IBAMA à importadora que comprou borboletas mortas da China.
1: Amanhã é o último dia para informar sobre o transporte gratuito de indígenas no dia das eleições.
2: Boa noite, eu sou Marcela Luiza.
1: E eu sou Walter Lima.
2: Nesta semana, o presidente do Supremo Tribunal Federal e do Conselho Nacional de Justiça, ministro Edson Fachin, e o presidente do Banco Central, Gabriel Galípolo, revisaram uma portaria conjunta que cria um grupo executivo responsável por desenvolver as bases de Sistema Nacional de Registro, Rastreabilidade e Controle da Cessão de Créditos de Precatórios.
1: Na ocasião, o ministro Edson Fachin destacou que o objetivo da iniciativa é garantir mais transparência e segurança. Vamos ouvir um trecho.
3: O objetivo dessa nova regulação, obviamente, não é impedir a circulação de créditos, mas sim de garantir que ocorra com transparência, segurança jurídica, rastreabilidade e proteção aos credores, especialmente aos credores em situação de vulnerabilidade.
2: A nova regulamentação torna obrigatória a escritura pública na primeira transferência do precatório.
1: A medida busca garantir ao credor informações claras sobre o valor atualizado do crédito, o preço negociado e as consequências da operação.
2: O Superior Tribunal de Justiça restabeleceu a multa aplicada pelo IBAMA a uma pessoa que comprou 158 borboletas mortas da China sem autorização dos órgãos ambientais.
1: Para os ministros, o ato constitui infração à legislação ambiental. Fátima Uchoa.
4: As borboletas mortas seriam utilizadas na fabricação de quadros. A compradora alegou que a proibição de introduzir espécime no país sem autorização só seria aplicada à importação de animais vivos. Após o argumento ser rejeitado em primeira instância, o TRF4 o aceitou. Já a primeira turma do STJ restabeleceu a multa de R$ 33.600. Seguindo o voto da ministra Regina Helena Costa, que prevaleceu no julgamento, o colegiado considerou que a legislação que proíbe a introdução no território nacional de animais estranhos à fauna brasileira não distingue entre espécimes vivos e mortos. Assim, basta que um espécime animal ingresse no território nacional sem a licença para que haja infração.
2: Termina amanhã o prazo para que instituições públicas, privadas e da sociedade civil possam apresentar propostas para modernizar o sistema de justiça.
1: As sugestões devem buscar mais eficiência, transparência, acesso à justiça e fortalecimento da governança, com baixo ou nenhum impacto fiscal.
2: Cada instituição poderá apresentar uma única contribuição diretamente por meio de formulário disponível no site do STF, com envio de resumo escrito de até 4 mil caracteres.
1: As contribuições serão comprovadas pelo Grupo de Estudos para a Modernização do Sistema de Justiça, criado pelo presidente do Supremo, ministro Edson Fachin, no âmbito do Centro de Estudos Constitucionais do Tribunal.
2: Sábado é o último dia para informar sobre transporte de eleitores de aldeias indígenas e moradores de zonas rurais, quilombos e outras comunidades tradicionais.
1: O prazo é para o transporte gratuito no dia das eleições. Fábio Ruas.
5: Responsáveis por repartições e unidades do serviço público federal, estadual ou municipal devem informar ao juízo eleitoral o número, a espécie e a lotação dos veículos e das embarcações. O dia 15 de agosto também é data limite para informar itinerários, horários e modalidades de transporte que serão ofertados gratuitamente nos dias de votação. Candidatas, candidatos, partidos, federações, coligações ou qualquer pessoa não podem fornecer transporte a eleitoras e eleitores no dia da votação.
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1: Boa noite.
2: E um bom fim de semana.
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7: São os destaques de hoje do Jornal do Senado, que começa agora. Senado aprova sistema de alerta para localizar pessoas desaparecidas. Alcolumbre destaca a produtividade das semanas de esforço concentrado. Cidadania digital pode virar parte da educação básica para prevenir riscos no ambiente virtual. Boa noite. O Brasil registrou 43.828 desaparecimentos só no primeiro semestre de 2026, segundo dados do painel estatístico do Sistema Nacional de Informações de Segurança Pública do Ministério da Justiça. Para mudar esse cenário, a Comissão de Direitos Humanos aprovou a criação de um Sistema Nacional de Alerta para ajudar a localizar pessoas desaparecidas. Repórter César Mendes.
8: O projeto da senadora Damares Alves, do Republicanos do Distrito Federal, determina que as buscas comecem logo após o registro da ocorrência e classifica os casos como voluntários, involuntários ou criminosos, cada um com seu protocolo específico. Avisos de alerta serão enviados por aplicativo e internet a pessoas que possam ajudar nas buscas com base na localização da ocorrência. Alterações feitas na proposta original ampliam o conceito de desaparecimento involuntário para incluir grupos vulneráveis como crianças, idosos e pessoas com deficiência, e passam a usar o termo desaparecimento criminoso no lugar de desaparecimento forçado, como explica a senadora Roberta Scioli, do Republicanos de Roraima, que leu o relatório.
9: Essa alteração busca evitar o uso inadequado da expressão desaparecimento forçado, que já possui sentido jurídico próprio no direito internacional e no ordenamento jurídico brasileiro.
8: A proposta vai passar por votação em turno suplementar antes de seguir para a Comissão de Constituição e Justiça.
7: O senador astronauta Marcos Pontes, do PL de São Paulo, criticou a medida provisória que prevê a avaliação pelo Ministério da Educação da proficiência dos médicos recém-formados por meio do Exame Nacional de Avaliação da Formação Médica, o ENAMED. Ele defendeu o projeto de lei de sua autoria que prevê a aplicação do exame pelo Conselho Federal de Medicina como requisito para o exercício profissional. Marcos Pontes destacou que um conceito básico da administração é que quem executa não fiscaliza a própria execução. Assim, para ele, quem executa a formação, ou seja, o Ministério da Educação, não pode fiscalizar a própria formação, o que seria um erro grosseiro.
10: Quem tem que fazer esse exame, quem tem que executar esse exame, tem que ser o Conselho Federal de Medicina, que é o órgão preparado para isso, formado por seus pares, os médicos, são aqueles que entendem do que tem que ser feito para que tenha uma medicina melhor no país.
7: Já o senador Plínio Valério, do PSDB do Amazonas, cobrou a votação da proposta de emenda à Constituição, que amplia a autonomia operacional e orçamentária e financeira do Banco Central. Segundo o parlamentar, a PEC 65 de 2023 também prevê medidas para garantir a continuidade do PIX sob responsabilidade do Banco Central. Plínio lembrou que na época houve um acordo para que a proposta fosse votada em plenário após um prazo de 14 dias, solicitado pelo governo, mas a votação até agora não ocorreu. O senador defendeu o cumprimento do acordo e pediu que o texto seja apreciado logo. Para ele, o período eleitoral não deveria impedir a análise.
11: Há uma disputa econômica mais ampla pelo PIX, só não percebe isso quem não quer. O momento é este. No plano internacional, nós temos uma importante conquista a preservar e ampliar. Na nossa economia, sabemos todos a necessidade de defesa da moeda.
7: Após a semana de esforço concentrado realizado pelo Senado Federal, o presidente da Casa, senador Davi Alcolumbre, defendeu o modelo semipresencial. Alcolumbre reforçou a possibilidade dos senadores conciliarem suas obrigações em Brasília sem deixar de prestar conta nos estados. Mais detalhes com o repórter Douglas Castilho.
12: Com a proximidade das eleições, é prática comum no Congresso Nacional a realização de semanas de esforço concentrado, quando os parlamentares se reúnem ontem em sessão para intensificar negociações importantes e votar matérias prioritárias. A medida é utilizada já que as reuniões para decidir as campanhas demandam presença maior dos parlamentares em suas bases. Os senadores que pretendem a reeleição têm até o próximo dia 15 para pedir o registro no Tribunal Superior Eleitoral. Ao fim da sessão realizada na última terça-feira, Davi Alcolumbre reforçou a utilidade do calendário especial.
13: Se nós pegarmos a produtividade da atuação do dia de hoje no Senado Federal, nós cumprimos integralmente o que estava pautado pela Secretaria-Geral da Mesa e anunciado, e incluímos outras matérias como item extra-pauta de solicitação de senadoras e de senadores, inclusive do governo, ou seja, aumentando e muito a eficiência da sessão deliberativa da Semana de Esforço Concentrado.
12: Nas eleições de 2026, 54 vagas no Senado estarão em disputa.
7: O Senado aprovou empréstimos aos municípios de Maceió, em Alagoas, Águas Lindas de Goiás e ao estado de Mato Grosso do Sul. As operações de crédito vão financiar projetos de mobilidade urbana, saúde e infraestrutura. Repórter Lana Dias.
14: Maceió vai contratar 150 milhões de dólares para financiar parte de projetos e obras de infraestrutura e mobilidade urbana, incluindo o sistema de ônibus de trânsito rápido. O dinheiro virá do novo Banco de Desenvolvimento, o Banco do BRICS. Mato Grosso do Sul também foi autorizado a pedir crédito de 80 milhões de dólares junto ao Banco Interamericano de Desenvolvimento, com o objetivo de apoiar a parceria público-privada do Hospital Regional do Estado. A relatora do texto, senadora Tereza Cristina, do Progressistas de Mato Grosso do Sul, explicou que o empréstimo dará mais segurança ao projeto.
15: A operação de crédito contingente constitui instrumento destinado a conferir segurança financeira à parceria público-privada do Hospital Regional de Mato Grosso do Sul, reduzindo os riscos associados ao cumprimento das obrigações do poder público, contribuindo para a estabilidade da relação contratual.
14: Os senadores ainda aprovaram um empréstimo para o município de Águas Lindas de Goiás, que será destinado à infraestrutura, saneamento, mobilidade e demais serviços públicos na cidade. Os textos irão à promulgação.
7: A Comissão de Ciência e Tecnologia aprovou o projeto que inclui a cidade digital como novo eixo da Política Nacional de Educação Digital. A proposta prevê ações nas escolas para prevenir riscos no ambiente virtual. O texto também prevê capacitação de professores e apoio às famílias. A proposta segue para a Comissão de Educação, onde será analisada em decisão terminativa. Mais informações com a repórter Patrícia Oliveira.
16: Com foco no uso de tecnologias digitais por crianças e adolescentes, o projeto aprovado prevê que escolas da educação básica promovam estratégias para prevenir o bullying no ambiente virtual, a superexposição e o uso excessivo de telas, além do compartilhamento indevido de dados e imagens e a desinformação. O texto também prevê a formação de professores e gestores, atenção à saúde mental, campanhas sobre direitos e deveres no ambiente digital e orientação às famílias, aspecto destacado pelo senador astronauta Marcos Pontes, do PL de São Paulo.
17: Às vezes o pai ou a mãe, né, ou os dois, chega e fala assim, deixa lá o celular com a criança conectada, mas não faz ideia com quem essa criança está conversando, não faz ideia o que, ela está vendo.
16: O projeto também estabelece medidas para ampliar a inclusão digital e a educação midiática. A proposta segue para decisão final na Comissão de Educação.
7: Com edição de Paulo Groba e trabalhos técnicos de João Lira, o Jornal do Senado fica por aqui. Acompanhe agora as notícias do Tribunal de Contas da União e da Câmara dos Deputados. Boa noite e um bom fim de semana.
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19: O Tribunal de Contas da União quer ouvir motoristas de todo o país sobre a qualidade dos combustíveis. A consulta faz parte de uma auditoria que avalia a fiscalização da Agência Nacional do Petróleo. Podem participar caminhoneiros, motociclistas, taxistas, motoristas de aplicativo e qualquer pessoa interessada. O questionário pergunta sobre a qualidade dos combustíveis, a fiscalização e o monitoramento realizados pela agência. As respostas vão ajudar o TCU a identificar problemas e auxiliar a auditoria. O objetivo também é melhorar o atendimento às denúncias feitas pelos consumidores. Combustíveis de baixa qualidade podem causar prejuízos aos motoristas, aumentar custos e até comprometer a segurança dos veículos. O questionário pode ser respondido até o dia 10 de setembro. Saiba mais em tcu.gov.br.
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20: Deputados permitem desconto nos salários para pagamento de aluguel.
21: Câmara autoriza porte de arma oficial de justiça e fiscal agropecuário.
20: Plenário garante novas regras para venda e troca de milhas por dinheiro.
21: Boa noite. A Câmara aprovou um projeto que garante o resgate de milhas por dinheiro e a venda para terceiros nos programas de fidelidade. O repórter Antônio Vital acompanhou a votação.
22: O plenário da Câmara aprovou o projeto que garante direitos das pessoas que adquirirem milhas em programas de fidelidade, como a possibilidade de vender o saldo para terceiros. A proposta regulamenta o funcionamento desse tipo de programa e define regras para a venda, transferência e troca de pontos e milhas por dinheiro. De acordo com o projeto apresentado pelo deputado Ricardo Aires, do Republicanos de Tocantins, as empresas que oferecem programas de fidelidade só poderão restringir a venda de milhas pelos clientes se oferecerem uma opção para converter esses pontos diretamente em dinheiro vivo. Se não houver a opção de troca por dinheiro, a empresa fica impedida de bloquear contas, limitar o número de beneficiários ou dificultar a venda ou transferência dos pontos, com exigências como reconhecimento facial ou biometria. Isso vai valer para o resgate de milhas por produtos ou passagens aéreas, por exemplo. De acordo com o autor da proposta, Ricardo Aires, o objetivo é impedir que uma empresa lucre com a venda de pontos e, ao mesmo tempo, crie empecilhos para o cliente resgatar o que comprou. O relator da proposta do plenário, o deputado Paulo Soares, do Podemos de São Paulo, defendeu as medidas. Para ele, as administradoras que vendem pontos ou milhas, que hoje têm valor entre R$ 70 e R$ 80, praticam um monopólio quando dificultam o resgate, a venda ou a conversão de milhas em dinheiro.
23: Um projeto como esse estabelece normas importantíssimas para que o consumidor não seja lesado. São regras claramente colocadas para que nenhum dos lados, na verdade, sejam prejudicados e o consumidor tenha livre acesso ao que é direito dele, no caso aqui, no que diz respeito às milhas. Muitas vezes elas vêm como um bônus ou como um cashback, mas em outras ocasiões essas milhas são compradas e, naturalmente, é fundamental que o consumidor tenha pleno direito de distribuir, comercializar, enfim, fazer o uso que bem entender dessas milhas.
22: O projeto que regulamenta o funcionamento de programas de fidelidade e define regras para venda, transferência e troca de pontos e milhas por dinheiro, seguiu para análise do Senado. Da Rádio Câmara, de Brasília, Antônio Vital.
18: Consumidor.
20: Juarez Costa, do Republicanos de Mato Grosso, apresentou projeto que determina a retenção do pagamento de compras feitas pela internet até o consumidor confirmar o recebimento do produto. O deputado esclarece que a medida busca reduzir prejuízos provocados por fraudes ou por mercadorias não entregues.
21: Juarez Costa explica que o pagamento poderá ficar retido por até 30 dias. De acordo com a proposta, se o consumidor contestar a entrega, o fornecedor terá 10 dias úteis para comprovar o recebimento ou solucionar o problema. Caso contrário, o valor deverá ser devolvido ao comprador.
18: Habitação.
20: A Câmara aprovou projeto que permite desconto no salário para pagamento de aluguel. Entenda na reportagem de Antônio Vital.
22: O plenário da Câmara aprovou o projeto que autoriza desconto diretamente no salário do inquilino para o pagamento do aluguel. Projeto apresentado pelo deputado Júlio Lopes, do PP do Rio de Janeiro, cria possibilidade de consignação em folha de pagamento para aluguéis residenciais. O sistema será parecido com um dos chamados empréstimos consignados, que permitem desconto em folha para pagar financiamentos bancários. De acordo com a proposta, o aluguel consignado vai funcionar como garantia para as locações, o que pode baratear os custos para o locatário. O projeto estabelece um limite de 30% do salário para o pagamento do aluguel e permite que mais de uma pessoa ofereça essa garantia até alcançar o valor do aluguel. Além disso, prevê que o locatário empregado de empresa pública ou privada ficará dispensado da multa contratual se tiver que devolver o imóvel por conta da transferência para outra cidade. No plenário, o relator, deputado Cláudio Cajado, do PP da Bahia, acatou sugestão de mudança apresentada pela deputada Érica Cocai, do PT do Distrito Federal, que retirou do texto a possibilidade de uso do saldo do FGTS para pagamento do aluguel.
24: Consideramos meritória a emenda de plenário apresentada, vez que preserva a finalidade do FGTS, que é assegurar proteção financeira ao trabalhador em situações específicas, reduzindo-se o risco de comprometimento dessa reserva financeira do trabalhador.
22: O projeto que autoriza desconto diretamente no salário do inquilino para o pagamento do aluguel seguiu para análise do Senado. Da Rádio Câmara de Brasília, Antônio Vital.
0: Justiça.
21: Zé Adriano, do PP do Acre, é autor de projeto que cria procedimento para investigar as causas de incidentes graves em obras e serviços de engenharia contratados pelo poder público. Pela proposta, a análise será obrigatória em situações de acidentes com morte, entre outros.
20: Zé Adriano explica que a proposta prevê investigação técnica independente para identificar as causas do problema e evitar novas ocorrências. O texto também prevê a divulgação de relatórios no Portal Nacional de Contratações Públicas, com as recomendações resultantes da apuração.
0: Votação.
21: A Câmara aprovou o porte de armas para oficiais de justiça e fiscais agropecuários. O repórter Marcelo Larcher traz mais detalhes sobre as mudanças propostas na legislação.
1: A Câmara dos Deputados aprovou o projeto que autoriza o porte de armas de fogo para oficiais de justiça e auditores fiscais federais agropecuários. O projeto altera o Estatuto do Desarmamento para incluir essas duas categorias entre aquelas que já têm direito ao porte de arma no país. Hoje, essa autorização já vale para policiais, militares e outras carreiras ligadas à segurança pública, desde que cumpram os requisitos legais, como comprovação de capacidade técnica e aptidão psicológica. Pelo texto aprovado, esses profissionais poderão portar arma de fogo de propriedade própria ou fornecida pelas instituições, inclusive fora do horário de serviço, com validade em todo o território nacional, conforme as regras previstas em lei. Outro ponto do projeto é a atualização de regras relacionadas à idade mínima para aquisição de armas. A proibição para menores de 25 anos continua valendo, com exceção das categorias que têm autorização legal para o porte, incluindo agora os oficiais de justiça e os auditores fiscais agropecuários. Relator da proposta, o deputado Jonas Donizete, do PSB de São Paulo, argumentou que a medida reconhece o risco enfrentado por esses profissionais no exercício das funções. Segundo ele, oficiais de justiça e auditores fiscais atuam diretamente na execução de decisões judiciais e em atividades de fiscalização, muitas vezes em situação de tensão e exposição a ameaças. No plenário, o relator foi o deputado Coronel Meira, do PL de Pernambuco. Ele justificou a necessidade de porte de arma para oficiais de justiça.
2: O oficial de justiça exerce, sim, uma atividade marcada pelo risco. É o oficial de justiça que sai dos fóruns dos tribunais para fazer com que a decisão judicial chegue às ruas, às residências, às empresas e tantas vezes aos locais de conflito. É ele quem cumpre mandados de prisão, medidas protetivas de urgência, ordens de busca e apreensão, reintegrações de posse, afastamentos do lar, em situação que podem envolver tensão, resistência, violência e risco concreto à própria vida.
1: O projeto que autoriza o porte de arma para oficiais de justiça e auditores fiscais federais agropecuários seguiu para análise do Senado. Da Rádio Câmara de Brasília, com informações de Daniele Lessa e Antônio Vital, Marcelo Larcher.
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0: Segurança Pública.
20: Júnior Ferrari, do PSD do Pará, é autor de projeto que altera a Lei Maria da Penha para obrigar o agressor a ressarcir os custos com o uso da tornozeleira eletrônica. Pela proposta, os valores arrecadados serão destinados a fundos de combate à violência contra a mulher.
21: Júnior Ferrari argumenta que o custo médio mensal de monitoramento de cada tornozeleira varia entre R$ 200 e R$ 300, pagos integralmente pelo Estado. Ele salienta que a cobrança do agressor não será condição para aplicar a medida protetiva.
20: Júlia Arcoverde, do PP do Piauí, é favorável à redução da maioridade penal de 18 para 16 anos. Ele defende ainda a responsabilização de adolescentes entre 12 e 16 anos que pratiquem crimes com violência ou grave ameaça, crimes hediondos e crimes contra a vida.
21: Júlia Arcoverde argumenta que a medida endurece a punição de adolescentes envolvidos em crimes graves e reduz o uso de menores por organizações criminosas. Ele acredita que a proposta adequa a legislação à gravidade desses delitos e amplia a proteção da sociedade.
4: Comissões.
20: A comissão que analisa a redução da maioridade penal iniciou seus trabalhos sob questionamento de inconstitucionalidade. O repórter José Carlos Oliveira nos traz os argumentos.
5: O deputado Aloísio Mendes, do Republicanos do Maranhão, foi eleito presidente da Comissão Especial da Câmara dos Deputados sobre redução da maioridade penal. Os parlamentares vão analisar três propostas de emenda à Constituição que tratam de plena maioridade civil e penal aos 16 anos de idade, redução excepcional da maioridade penal em casos de crimes hediondos e de extrema crueldade e redução geral da maioridade penal para 16 anos, com previsão de que adolescentes entre 12 e 16 anos respondam criminalmente por crimes cometidos com violência ou grave ameaça, crimes hediondos e crimes contra a vida. Aloísio Mendes escolheu como relator o deputado Mendonça Filho, do PL de Pernambuco, que afirmou foco na construção de uma proposta tecnicamente estruturada nas boas práticas internacionais e moralmente à altura da dor das vítimas e seus familiares.
6: A unificação das PECs que tratam do tema nos permite fazer uma discussão aprofundada sobre como constituir e futuramente regulamentar um sistema prisional juvenil no país, modernizado o sistema de justiça criminal brasileiro para dar uma resposta civilizada à demanda social por justiça.
5: Mendonça Filho apresentou um plano de trabalho para buscar, entre outros pontos, o diagnóstico sobre a promoção da justiça às vítimas, o dimensionamento do impacto civil e o estudo da viabilidade institucional da medida. As audiências na Câmara, os seminários nas cinco regiões do país e as reuniões técnicas com especialistas e entidades vão se basear em cinco eixos temáticos: constitucionalidade, direitos humanos e tratados internacionais, segurança pública, crime organizado e dissuasão penal, infraestrutura e gestão dos sistemas prisional e socioeducativo, impactos jurídicos e legitimidade de eventual referendo popular sobre o tema nas eleições municipais de 2028. Os canais de interação da Câmara com a população, como o E-Democracia, também serão usados para recebimento de perguntas e contribuições por escrito. O relator apresentou um cronograma até a votação da proposta.
6: O debate vai evoluir, certamente numa velocidade reduzida no período eleitoral, mas passada a eleição nós teremos a oportunidade de aprofundar as discussões para que, na minha intenção, até dezembro tenhamos a votação dessa matéria na Comissão Especial e no Plenário da Casa.
5: A redução da maioridade penal é tema polêmico na sociedade, com forte oposição, principalmente de entidades ligadas a direitos humanos. Antes do início dos trabalhos, o deputado Tarcísio Mota, do PSOL do Rio de Janeiro, apresentou questão de ordem para tentar barrar a instalação da comissão. Depois, utilizou o mesmo instrumento para apontar nulidades e inconstitucionalidades do tema. Também citou jurisprudência do Supremo Tribunal Federal, desrespeito a tratados internacionais e risco de transferência de adolescente do sistema socioeducativo educativo para o falido e superlotado sistema prisional comum.
8: A inimputabilidade penal até os 18 anos, assegurada pelo artigo 228 da Constituição Federal, constitui um direito individual do cidadão em desenvolvimento. O artigo 60 da Carta Magna proíbe terminantemente a deliberação de qualquer proposta de emenda tendente a abolir, entre aspas, direitos e garantias individuais. A instalação de uma comissão destinada a suprimir direitos fundamentais em meio a um período de funcionamento prioritariamente remoto dessa casa, configura grave de cerceamento democrático.
5: O presidente da comissão, Aloísio Mendes, contestou.
9: Os pontos levantados por Vossa Excelência já foram vencidos na CCJ com relação à dissimilibilidade desse assunto e com relação à votação remota, existem precedentes na casa e hoje o plenário da Câmara está funcionando de forma remota e a comissão segue mesmo o caminho.
5: A comissão é formada por 38 titulares e igual número de suplentes. Os deputados Guilherme Derrite, do PP de São Paulo, Benes Leocádio, do União do Rio Grande do Norte e Sargento Faul, do PL do Paraná, foram eleitos para as três vice-presidências. Da Rádio Câmara de Brasília, José Carlos Oliveira.
4: Trabalho.
21: Ercílio Coelho Diniz, do MDB de Minas Gerais, propõe a criação do Programa Nacional de Retorno Profissional da Mulher 50+. A iniciativa busca facilitar a reinserção no mercado de trabalho de mulheres com mais de 50 anos que tenham ficado afastadas por pelo menos 2 anos.
20: Ercílio Coelho Diniz alega que essas mulheres enfrentam uma dupla barreira ao tentar voltar ao emprego: o preconceito relacionado à idade e à interrupção da carreira. Para ele, o programa valoriza a experiência dessas profissionais e reduz desigualdades de gênero e de idade.
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18: Economia.
21: O Congresso Nacional instalou a comissão que vai analisar a medida provisória que reduz a chamada taxa das blusinhas. A repórter Maria Neves acompanhou.
10: Deputados e senadores instalaram comissão especial para analisar a medida provisória que trata da chamada taxa das blusinhas. Apresentada pelo governo em maio, a proposta reduz a zero a alíquota do imposto de importação de produtos que custem até 50 dólares dos Estados Unidos, taxa que atualmente é de 20%. Se não for votada até 8 de setembro, a MP perde a validade. O presidente da Câmara, deputado Hugo Mota, adiantou que irá discutir o assunto com o Colégio de Líderes e o presidente do Senado, Davi Alcolumbre, para votar a proposta nas próximas semanas.
11: Para que essa taxação não volte, é necessário que o Congresso Nacional se debruce sobre esse tema nas próximas semanas, e eu irei tratar disso no Colégio de Líderes, bem como também com o presidente do Senado, o senador Davi, sobre o que nós iremos fazer juntos, já que é uma comissão mista que depende da participação das duas casas.
10: Para presidir a comissão, deputados e senadores elegeram o deputado Dorinaldo Malafaia, do PDT do Amapá. O vice-presidente será o senador Randolfe Rodrigues, do PT do Amapá, e o relator escolhido foi o senador Eduardo Gomes, do PL do Tocantins. Além de zerar o imposto de importação de produtos de até 50 dólares, a medida provisória reduz a alíquota do tributo de compras internacionais com valores entre 50 dólares e 3 mil dólares para 30%. Até a edição da MP, a alíquota era de 60%. Na justificativa da proposta, o governo sustenta que a medida visa simplificar a tributação e incentivar a adesão dos importadores a programas de regularidade fiscal. A tributação das compras internacionais de baixo valor foi criada no Brasil por meio de uma lei de 2024 que vigorou até a edição da medida provisória em maio. Antes da lei, um decreto de 1980 isentava essas compras do imposto de importação. Da Rádio Câmara de Brasília, Maria Neves.
18: Esporte.
20: Wellington Roberto, do PSD da Paraíba, é um dos autores de PEC que concede imunidade de impostos a entidades esportivas sem fins lucrativos. O texto impede a cobrança sobre patrimônio, renda e serviços das organizações que cumprirem as exigências do Código Tributário Nacional.
21: Wellington Roberto ressalta que o benefício será restrito a entidades certificadas dos setores olímpico, paralímpico, clubístico ou educacional. Ele afirma que a proposta busca ampliar os recursos disponíveis para a formação de atletas e manutenção de projetos esportivos com finalidade social.
20: João Carlos Bacelar, do PL da Bahia, também assina a proposta de emenda à Constituição que pretende incluir as entidades esportivas sem fins lucrativos entre as instituições com imunidade tributária. O objetivo, segundo ele, é equipará-las às áreas de educação e assistência social.
21: João Carlos Bacelar justifica que a medida fortalece o esporte como política pública e garante mais segurança financeira às entidades esportivas certificadas. O deputado diz ainda que o texto mantém a exigência de cumprimento dos requisitos legais para acesso à imunidade.
18: Educação.
20: André Fufuca, do PP do Maranhão, defende a criação de um incentivo educacional no programa Bolsa Atleta. Proposta nesse sentido prevê um adicional de 10% no benefício para atletas que comprovem matrícula e frequência regular em instituição de ensino.
21: Relator da matéria na Comissão de Esporte, André Fufuca avalia que a medida estimula a continuidade dos estudos sem afetar a categoria estudantil, que já exige matrícula como requisito. O deputado acredita que a iniciativa amplia as oportunidades dos atletas após o fim da carreira esportiva.
20: Termina agora o Jornal Câmara dos Deputados, produzido pela Rádio Câmara, com trabalhos técnicos de Wellington Teles, apresentação de Márcio Aquilissardi e Tércia Guimarães. Boa noite para você.
21: A Voz do Brasil volta na segunda-feira. Boa noite e bom final de semana.
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0: Vem aí, Dicas da Primeira Infância.
1: Cuidar de uma criança é uma das tarefas mais importantes da humanidade. Todo o tempo que você passa com ela é muito valioso. Então que tal deixar um pouco de lado o celular e a TV e ir contar uma história para o pequeno? Uma relação próxima e carinhosa contribui muito para o desenvolvimento da criança.
0: E lembre-se, desenvolver a criança é desenvolver a sociedade.
2: 8:44.